0: Caio Jorge, outra vez João Costa, é agora, hein? Dominou aqui na ponta esquerda. Cadê o Vinhalba para jogar com ele? Cadê o Vinhalba? Ainda João Costa, ele toca a bola para Matheus Henrique. Vem pela meia esquerda, tem que buscar um empate. A bola para Matheus, soltou para Vinhalba, vai no ponto cruzamento. E agora tira a defesa do Flamengo. Vinhalba vem, melhor para Varela. Sai jogando bola, toca no meio, a bola vem para Pulgar, Pulgar recua tudo, Cruzeiro vem para marcação, isso, marcar a saída de bola, para dificultar o Flamengo. Eric Pulgar dominou, carregou, partiram 3, 4, 5 do Flamengo. Cruzeiro desarrumado, a bola aberta, Samuel Lino dominou. Aí chega para cortar, Ló Marcelo, e a bola vai ficar outra vez ali. 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Acesse meu mercantil.com.br. 34 na batizada, o primeiro tempo de jogo, 1-0 para o Flamengo. Foi marcado pelo Pedro aos 21 deste primeiro tempo de jogo. Obrigado pelo carinho aqui na Itatiaia. É no radinho, é no YouTube. 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Não deixe para a última hora. 35 passados. E agora está o goleirão Rossi. Atenção, torcedor do Brasil. Ancatia marca para você. 35 e meio. Primeiro tempo de jogo. Placar do Brasileirão Mineirão. 1 Flamengo, 0 Cruzeiro.
1: Tem bola rolando na Série C do Campeonato Brasileiro. Santa Cruz está vencendo Caxias lá em Recife, 2 a 0.
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0: A emoção de todos é minha própria emoção. Subiu mais um cartão amarelo aí, Pance.
3: Subiu, Pique, subiu sim. Foi pro João Marcelo, anota aí. João Marcelo, amarelado. Assim como o Fabrício Bruno, a zaga do Cruzeiro, Piquitito. Acredite se quiser, os dois estão com cartão amarelo. 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
0: 36 minutos e os dois zagueiros estão amarelados. Marcelo e Fabrício.
4: Será que a defesa está exposta ou não?
0: Olha o Pedro na grande área com a Arrascaeta, cruzou, tá, vai pegar.
4: Para marcar pressão a saída de bola do Flamengo, você tem que ter quatro, Caio Jorge, quatro. Cruzeiro só tem um, e aí é treino físico, meu amigo, porque o Léo Ortiz, que é o zagueiro deles, ele sai jogando melhor, mete mais a bola do que o nosso meia, né? Então aí é treino físico, é chegar lá, correr e voltar e deixar a defesa aberta. O tempo de marcação tá completamente errado.
0: Samuel Lino, na esquerda, traz a bola pela meia, campeão, tá, Carrasca, eita, Carrasca, o Varela cruzou. Defesa, tira, volta, Varela, meteu na grande área, João Marcelo sobe, vinha Fabrício, Fabrício tirou, ficou para Ayrton Lucas, ele vai soltar a bola, trabalha, Paquetá com ela, trabalhou curtinho, Lino, de calcanhar, Cruzeiro marca, para ganhar, Matheus Henrique, é agora, bola boa, boa bola, Caio Jorge, como ele gosta, arrancou, Arroio pediu, toca no Arroio, entrou na área, vai cruzar, cruza mal. Nos pés do Danilo. Aí na rua, vai, vai. Levou pro fundo, vai tocar para quem ele traz, é Matheus Henrique. É Matheus Pereira, bateu mal. Agora Matheus Henrique vai dominar, abre para Arroio. Recebeu no bico da grande área. Cruzamento, segunda trave. Vem Vinhalba, tira a defesa. Tava chegando ali o Carrascal na bola, boa, boa bola para tirar, escanteio Calazans.
5: É, e bola boa no Arroio, buscando atravessar o campo e encontrar o Vinhalba pelo lado esquerdo. O Carrascal, uma cabeçada providencial, colocou para a linha de fundo, escanteio, lado esquerdo, MP10, Matheus Pereira na batida.
0: Quem sabe o empate, é na fé, paixão e fé, é na ponta esquerda. Chegou o Romero, hein? Autorizar a cobrança de Matheus Pereira. Procurou Romero, bico esquerdo, a grande área, volta para Matheus Pereira, toca na entrada lá, tudo errado. Aí dá de graça a bola para o Flamengo. Com a Arrascaeta. E vem o Flamengo. Aí chega forte o Cruzeiro para parar a jogada com falta.
4: Mas não dá, Pique. Os dois zagueiros grandão lá dentro da área. Você pega um escanteio e transforma num contra-ataque nos pés do Arrascaeta, aí não dá, você me desculpa.
6: É muita displicência, ah, né, cara? É um desgaste físico você correr pra trás. Tem que encarar o jogo do jeito que o jogo exige, cara.
7: jogo de peso, tem que jogar com responsabilidade, não pode ficar esses toquinhos, essas coisas, sem produtividade e ainda dando contra-ataque.
5: Ô Pique,
7: vai.
5: Ficou barato demais, tá? Pro João Costa, que foi ali nas pernas do Ayrton Lucas e não recebeu sequer cartão amarelo, ficou no lucro. O atacante estrelado, Pique.
7: Ô Pique, agora o que joga o tal do Pedro é brincadeira, cara. É bonito de ver, cara. Tem que tirar o chapéu. E agora os dois zagueiros pendurados, agora mesmo que ele vai deitar.
0: Ele tá com a bola. Procurou Samuel Lino, vem pela meia esquerda. Ayrton Lucas passou, recebeu na penal, jogou na grande área. Fabrício casquinhou, a bola vai saindo. Vem por aqui o Pedro, Pedro que o Fabrício falou. Ele domina, toca, curtinho. Varela, Varela, Pedro, tem que chegar alguém. Ele domina, olha. Procura Jorge André Arrascaeta. Volta tudo, entrega para o Ortiz. Ortiz com Danilo. 40 minutos do primeiro tempo de jogo. 1 para o Flamengo, 0 para o Cruzeiro aqui no Mineirão. Gol foi marcado pelo Pedro aos 21. Samuel Lino na ponta esquerda, vem Flamengo. Aperta a marcação, Fabrício Bruno. Ele volta tudo, entrega com Ayrton Lucas, ele recua para Danilo. Outra vez para Samuel Lino. Toca para lá, para cá. Cruzeiro fica tentando chegar na marcação, não acha. Agora o Fabrício Bruno disputou com o jogador do Flamengo. Vem ali. Samuel Lino, a bola para fora. Ficou aplaudindo ali o Lino. E o lateral. E na ponta esquerda, você comigo, né, Tatiaio? Obrigadão pelo carinho, pela audiência. 40 minutos passados. A bola recuada ali com o Danilo. Ele volta. Entrega tudo com o Rox. Goleirão, outra vez com o Danilo. E atenção, torcedor do Brasil. Aí Tatiaio marca para você. 40 minutos e 50, quase 41. Placar no Brasileirão. Mineirão. 1 para o Flamengo. Gol de Pedro. 0 para o Cruzeiro.
1: Semifinais da Série C do Campeonato Brasileiro. Santa Cruz 2, Caxias 0. Confiança 0, Anápolis 0. Série C do Campeonato Brasileiro.
0: A emoção de todos é minha própria emoção. 41 minutos passados. Vamos lá, Cruzeiro. Jogar o jogo e buscar esse empate. Matheus Pereira. Ele vem pela minha esquerda, solta a bola com o João Costa, errou. Aí quem tá ali? Lucas Paquetá. Todo mundo se doa, todo mundo marca. E a bola com Varela. Aqui atrás, tome bola pra frente. Aí sobe João Marcelo pra ganhar. Toca de cabeça, a bola passa pra Romero. Romero trabalha com o Tinho, cura a bola, bola bem pra Matheuzinho. Acelera agora, hein? Wagner, lá na ponta direita. Jogou na grande área. Danilo tira. Vamos subir. Para tentar por ali, Vidalma na primeira, mas na segunda. Briga, João Marcelo para ganhar, juiz para marcar. O que ali? Foi toque braço. De mão, é isso?
5: Isso. Para arbitragem, o João Marcelo ganhou no braço. A bola quicou, tocou no braço dele, ele tirou vantagem. E uma falta de ataque do Cruzeiro está marcada, Piqui.
0: Já já tem um intervalo com o Thiago Reis comandando a ancoragem. A ancoragem do Thiago Reis, 42. Tá comendo um cereal aí, Fabrício, né? Energia, né?
7: Energia, energia.
0: Tá certo. E a bola aberta aqui pra direita. Léo Martins, toca no meu Pedro, de calcanhar. Já tirou por aqui, João Costa. Pro Matheus Pereira. Com o Matheus Henrique e o Romero. Houve falta e tá tudo certo também pro tal do Danilo. Danilo não, Rodrigo José Pereira, né? Vamos lá, Cruzeiro! Vem pela minha esquerda, bola com o João Costa. Gira para lá, gira para cá. E abre para a direita. Muito mal. Lateral de graça para o Flamengo. 43. Gol com os 21. Você comigo na Itatiaia. Obrigadão pelo carinho e pela audiência. Demorada a cobrança. No fundo, Silva aí que. Torcida flamenguista cantando, né? Aquela parte ali, né?
7: Tá lotado.
0: Pra torcida do Flamengo, vieram todos, né?
7: Tá lotadaço. Deve ter ali, pelo menos, Piquetito, uns 3 a 4 mil flamenguistas ali, ou mais.
0: Romero na intermediária. 43, com Fabrício. Pra direita. Arroio, Arroio no Fagner. Fagner vem. É bola boa, boa bola. É agora, hein? Quem sabe o empate, Matheus... Pereira soltou pro João Costa, tentou a devolução, errou. Arroio Tira de cabeça, volta a bola, Arrascaeta. Amortece, domina, toca e o Cruzeiro marca. Falta. Encostou, caiu, é falta também. 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Vamos ver quanto acréscimo vai dar ali o ato Rodrigo José Pereira. E a bola recuada com Danilo. Vai em cima dele, cai o Jorge. Ortiz no Rossi. Rossi abre para a esquerda, a bola vai chegar. Com o lateral, Ayrton Lucas domina, você comigo, né, Tetiel? Obrigadão pelo carinho, pela audiência. 44-40, errou o Flamengo, quase ficou com ela o KJ. E a bola com Varela. Varela toca para o Pedro. De primeira, a bola chega e ela dá um tapa nela. Já procura a jogada. Carrascal. Outra vez com o Pedro. Recebeu, clareou na grande área. Tirou de calcanhar o João Marcelo. Bola vem para Matheus Henrique. Não pode errar. Aí, sobra a bola. Matheus Pereira. Que lindo passe. Bola boa. É para João Costa. Vai cruzar. Joga em cima da marcação. Aí vem Matheus Pereira. Brigou, lutou, ganhou. É agora. Matheus. Subiu. Quem estava ali era o Romero, Piquetito. Tem nada de Matheus, é Lucas Romero. E a bola para fora, Calazans.
5: Não, você acertou. Quem
0: acertei?
5: Chutou foi
0: ele
5: mesmo. Matheus Henrique, Mateuzinho. Tentou ali uma rosca, três dedos de perna direita. Subiu demais. Ô, chance criada pelo Cruzeiro. Vence o Flamengo 1-0, informando o Unimed, BH.
6: Um minuto.
0: Ele deu um minuto?
6: Um.
0: Mas o tal do Pernambucano com o Alcésio. Matheus Henrique, dá tempo de buscar empate, saltar a bola, vamos João Costa, é pra lá João Costa, é pra frente, abre bola pra Vilhalba pela esquerda, vai cruzar, aí volta no João Costa, vai terminar, hein? Se não cruzar, vai terminar, tô dizendo, tava na ponta esquerda, voltou, termina o primeiro tempo. Será que eu tô ouvindo algumas mais ou poucas? Não, né? Acho que não, né?
6: Algumas.
0: Flamengo. Algumas, né, Paulinho?
6: Sim, algumas vezes.
0: Gol de Pedro aos 21, Flamengo 1, Cruzeiro 0. Ele está de volta aqui na Itatiaia.
1: Intervalo de jogo, bora Cruzeiro, dá tempo, tem todo o segundo tempo pela frente, bora buscar a reação, hein, Cruzeirão, o Cruzeiro em casa, com um grande público no Mineirão, bora que dá, Cruzeiro, informação no gramado, a saída dos jogadores, Emerson Pancieri.
6: Pra passar ali o Fagner, trocando uma alguma coisa, estão conversando ali alguma coisa em relação a esse primeiro tempo. Deixa eu passar o banco. Léo Aragão, William, Rojas, o Zé Lucas, Lucas Silva, Gerson, Felipe Moraes, Bruno Rodrigues, Kaique Kenji, Wesley, Lúcio Rodrigues e o Neyser Mídia Real um mês depois. 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
1: 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Ô, Ale Oliveira, o que fazer para tentar melhorar esse time do Cruzeiro pro segundo tempo? Alguma alteração? Tentar encaixar mais essa marcação? Tá 1-0 Flamengo. Eu boto fé, viu, Ale? Com ajuste no intervalo, o Arthur Jorge pode melhorar esse time, Ale Oliveira.
4: É, mas ele não tem feito isso, não. Fabrício Guerreiro passou por essa experiência lá no Maracanã, no primeiro tempo do segundo jogo da Libertadores, que é a facilidade, o espaço, a tranquilidade que o Flamengo tem para trabalhar, principalmente no seu setor de meio campo, e o Arthur Jorge tinha condição de corrigir isso e não quis sair da sua convicção. Não tem sentido, ô Tiagão, ele jogar com três atacantes contra um Flamengo que tem muita qualidade, a superioridade numérica no meio campo. Numérica e técnica, né? No meio campo é um absurdo. A tranquilidade, a facilidade, o espaço que tem, por exemplo, o Arrascaeta para dar mais uma assistência para gol, né? O Pedro, toda hora em situação de perigo, né? A defesa do Cruzeiro sempre exposta com os dois zagueiros tomando cartão. Você várias vezes tem três jogadores do Cruzeiro à frente da linha da bola no momento defensivo. Isso aí já não existe no futebol há algum tempo. Contra o Flamengo,

0: Tu tá bravo com o Matheus Henrique, não marca, não cria, não tá ajudando o meio campo. E o Cláudio Silva tá pedindo o Lucas Silva, que seria jogo pra ele, pra fechar esse meio campo. João Pedro e também o de ponto, acompanhando a Itatiaia, ligados no sabadão que começou cedinho lá no Rádio Esportes. Fabrício, é jogo pro Lucas Silva no segundo tempo, ele anda meio desprestigiado da volância, você entende, o Lucas Silva caberia aí no segundo tempo, Fabrício?
1: Ah, Thiago, eu acho que sim, caberia sim, mas eu acho que trocar o Matheus Henrique pelo Matheuzinho, pelo Lucas, vai ficar com superioridade aí no Flamengo, entendeu? O problema é a superioridade numérica, tá entendendo? Eu sou a favor do Lucas Silva entrar, desde que saia um ponta, entendeu? E fique mais gente no meio de campo. Por que que acontece? Tá morrendo 4 no ataque, cara. O Cruzeiro tá marcando com 6. Tá ficando os 3 atacantes, né? Caio Jorge, Arroz, João Costa e mais o Matheus Pereira, que não tá voltando a marcar. Aí, meu irmão, o Flamengo fica com muita superioridade no meio, os caras começam a saltar, tudo errado, efeito dominó. E aí o Pedro, por isso, tá tendo essa linha de passe toda hora. Mas o Lucas Silva, com certeza, é uma boa opção, gosta de jogar, o Cruzeiro precisa ficar com a bola. E também eu acho que o Cruzeiro tem que começar a explorar um pouco melhor esse contra-ataque, né? Porque não pode querer propor jogo ou sair igual maluco, porque o contra-ataque do Flamengo é perigosíssimo também, Tiagão.
2: Tiago,
0: diga!
2: Duas informações. Ao término do primeiro tempo, o Eric Pulgar desabou no gramado, volante do Flamengo, dores na perna direita, não sei se volta pro segundo tempo. E há pouco o atacante Wesley, em trabalho de aquecimento aqui no gramado, tá? E ele acaba de ir para o vestiário, pode ser que o Cruzeiro volte com essa mudança. Observei há pouco o Wesley fazendo um trabalho de aquecimento aqui no gramado, Thiago.
0: Valeu, valeu, Fabrício. Esse Pulgar, esse é um inferno, vai correr e marcar assim lá longe, hein? 9:21, intervalo de jogo. Flamengo tá vencendo o Cruzeiro 1-0. Bora, Cruzeiro! Bora, Cruzeiro! Bora buscar esse empate, quem sabe a virada no segundo tempo para Supermercados BH. 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Supermercados BH, intervalo é rápido. Nós voltamos já.

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4: Intervalo de jogo, 9:24. 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Departamento de Jornalismo da Itatiaia em ação, Célio Ribeiro, ao vivo, a informação de momento. Célio, boa noite.
5: Boa noite, Thiago, boa noite a todo mundo que acompanha a gente aqui na Jornada Esportiva. Uma noite de sábado muito movimentada na pauta policial, principalmente em Santa Luzia. A gente está acompanhando o caso de uma mulher que foi assassinada, executada com vários tiros, principalmente na região na cabeça, da rua Maria das Dores Fonseca Pereira, no bairro Cristina. A Polícia Civil ainda procura, né, pelos autores desse homicídio.

0: preso. Ainda não há uma linha definida de investigação, mas ao que tudo indica, é algo relacionado ao tráfico de drogas. Essa vítima seria usuária de drogas. E o que chama atenção é que o número de disparos, mais de 20 disparos, a maioria deles concentrados na região da cabeça. Uma noite muito violenta aqui na Grande BH, Thiago.
1: Muito bem, felizmente, né, Célio? Tristeza, violência, né? A droga que vai se espalhando. A gente vê na imagem do YouTube, trabalho também da Polícia Militar de Minas Gerais. Um abraço a todos os policiais aí na luta, acompanhando a Itatiaia no intervalo de jogo, 9 horas 25 minutos. O Flamengo tá vencendo o Cruzeiro 1-0. 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Mais um intervalo pra na volta. O Ale Oliveira, o Fabrício Guerreiro. Vamos trinchar o que rolou no primeiro tempo e também analisar o que pode ser feito pro Cruzeiro buscar esse empate. Bora, Cruzeiro! Bora, Cruzeiro! Aliás, no YouTube, tá rolando a enquete, hein? No segundo tempo, Cruzeiro vira o jogo, vai empatar, o Flamengo vai levar a melhor. Participe com a gente no YouTube, no Itatiaia Esporte, você interage, já deixa o seu like, manda sua mensagem e participe da enquete. Eu vou votar agora. Cruzeiro vai virar esse jogo. Bora, Cruzeiro! Bora, Cruzeirão! Intervalo é rápido, nós voltamos já já. 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
1: 9 horas 27 minutos, intervalo de jogo, hein? É o Campeonato Brasileiro em destaque na Série A do Brasil. Lembrando mais cedo, o Fluminense venceu de virada o Clube do Remo 2-1 no Maracanã. O Atlético ficou no 0-0 com o Internacional em Porto Alegre na terça-feira. Prepare-se, vem aí a grande cobertura da Itatiaia. A Itatiaia não perde clássico. Mineirão, terça-feira, 9 da noite. Tem Cruzeiro e Atlético, aí é Copa do Brasil. E até pensando nisso, o Atlético mais cedo poupou os jogadores. Cruzeiro tirou também alguns atletas desse jogo contra o Flamengo. Afinal de contas, é clássico terça-feira. Ô Ale, o que você pontua aí de mais importante desse primeiro tempo? Até aqui, Flamengo 1-0, hein, Ale?
4: Ah, o Flamengo teve muita liberdade, né, o Thiagão? E chama atenção, porque o Cruzeiro tem um bom time. O Cruzeiro ano passado não tinha, por exemplo, o Gerson, né? Não tinha o Gerson. E o Cruzeiro ganhou do Flamengo aqui, ganhou do Palmeiras aqui, empatou com o Flamengo lá, empatou com o Palmeiras lá. Só que é um time que tinha uma leitura, um entendimento do jogo, até uma humildade tática, Thiagão, que esse time não tem, que o Arthur Jorge não tem. É um baita de um treinador, é um super treinador, mas ele tem que ter humildade de entender contra quem ele está jogando, Thiagão. Ele colocar o Arroio e esse João Costa, colocar três atacantes, por mais que o João Costa corra para trás, ele não marca, ele só faz sombra. O Arroio nem se dá o trabalho. O Matheus Pereira, ele visita o campo defensivo uma vez por ano. Visitou já esse ano aqui contra o Pulgar, não vai vir mais. O Caio Jorge, ele marca a pressão, mas não corre para trás. Então, muitas vezes, Cruzeiro marcou com três a menos. Esse Flamengo, em que o zagueiro é melhor que o meia. Então, você tem que ter humildade, você tem que reconhecer. Foi assim que o Cruzeiro teve sucesso contra os grandes no ano passado. E aí, contra os pequenos, tinha dificuldade, porque o Wanderson é um atacante que marca melhor que ataca. O Christian é um atacante, virou atacante, mas é meia, é um volante. Mas contra os grandes, o time marcava muito. Aqui não, defesa exposta, o ataque...

0: ataque que tem muita dificuldade para marcar pressão. Um meia, o meio campo sempre atrasado, sempre inferioridade numérica e técnica. Assim fica impossível enfrentar o Flamengo. Se ele não corrigir isso, e ele teve o primeiro, teve o segundo e tem o terceiro jogo agora para corrigir. Mas se ele não tomar uma atitude, aí não é nem culpa do jogador. O jogador tá tentando, mas não acha, Tiagão.
1: O time do Flamengo tá voltando agora, Fabrício Calazans. É a mesma formação do Mengão, Fabrício?
2: É a mesma formação, tô de olho ali no Pulgar. Tá arrastando um pouquinho a perna direita, sentiu muito no primeiro tempo, mas volta também para a etapa complementar, Tiago.
1: O Cruzeiro ainda não sinalizou o retorno, Fabrício. O seu xará, o Calazans, falou de uma possível entrada do Wesley. Te agrada uma movimentação, uma mexida no ataque, guerreiro?
3: Ah, me agrada sim, Tiago. Eu acho que o João Costa não tá muito bem na partida, né? Tem tomado umas decisões erradas, o contra-ataque que ele puxa ali, ele não adianta ele ficar cruzando pro Caio Jorge. Caio Jorge não é bem na bola aérea e tem outra. Quando o Caio Jorge entra, o Flamengo fecha os laterais para fechar bem esse centro da área. Quem que tá sobrando? O Arroio. Tem que cruzar de um ponta pro outro, entendeu? E aí você pode surpreender de alguma forma. Agora, é isso, é continuar assim. Eu acho que a possibilidade pro Cruzeiro também é explorar mais esse lado esquerdo do Flamengo. Sabe, com Danilo, que não tá sem ritmo de jogo, com Ayrton Lucas, que é mais fraco na marcação, é muito mais difícil você entrar pelo outro lado. Varela e Léo Ortiz, que vivem uma grande fase, então, Cruzeiro focar, o Wesley se entrar, também que faça isso, que mude de posição, não fica essa coisa engessada, é muito fácil. O Flamengo, por exemplo, faz isso toda hora, Samuel Lima vai lá no meio, depois vem pra cá. Pra beirada, não fica nessa coisa engessada. Pô, engessada é todo, é o que o pessoal, todo o marcador mais quer. O lateral, pô, fica aqui. Aí beleza, não causa dúvida, não gera dúvida, não sabe se vai no meio, fica ali posicionado, fica tudo certinho a linha. Então tem que ter mais movimentação. Não tem jeito. Grandes jogos, pra fazer grandes jogos, pra criar, o Cruzeiro tá precisando criar nos últimos jogos, não cria. Não cria, tá muito engessado. Tem que criar, e pra criar tem que ter movimentação, não existe você ficar rebolando pra um lado e pro outro, toquinho pra cá, pedalada sem criatividade, sem objetividade, não soma nada.
1: O lado esquerdo do Flamengo você já alertava desde o jogo do Maracanã, né? Que era um bom espaço pro Cruzeiro aproveitar, não aproveitou nem lá nem cá. Quem sabe no segundo tempo, hein? Bora, Thiago. Cruzeiro.
3: O Thiago, hoje as melhores chances foram por lá. O Arroio chutando, aquela que o Caio Jorge entrou, driblou todo mundo. Aí, ó, pô, Caio Jorge. Aí você quer dar de biquinho de direito, chapa com a esquerda na frente do gol, Thiagão. Você, Thiago, joga. Que você faz essa função. Esse gol você faz direto, Thiagão, eu tô ligado.
1: É, essa daí não pode perder, né? Um centroavante do nível do KJ tem que fazer, faça o K. Imediatamente, ô Pansieri, pelo jeito a bronca tá grande no vestiário do Cruzeiro. Flamengo já voltou há alguns minutos e nada do Cruzeiro ainda, Pansieri.
4: É, eu acho que não é nem bronca, ele tá passando coragem, incentivo. Esse Cruzeiro tem como virar, é o que ele deve estar fazendo lá no vestiário. Não deve ter bronca não, deve ser muito mais um encorajamento, que esse time tem capacidade de buscar essa vitória, de buscar esse empate, de buscar essa virada. Esse é o Cruzeiro, esse é o DNA do Cruzeiro Esporte Clube, Thiago Reis.
1: É, pra cima, Cruzeiro, agora sim, voltando o time celeste, o Fabrício Calazans, ao final do primeiro tempo, alertava para a possibilidade do Wesley entrar. Thiago. Vejamos se volta completa ou vai ter mexida. Diga, na unidade volante, Azeredo.
5: Vai mudar. É o Wesley, tá ali na beira do campo. Vai levantar a plaquinha ali, tá saindo o João Costa. Não fez um bom primeiro tempo, Wesley vai entrar pra rabiscar ali pela ponta esquerda, viu, Thiago?
1: Bora pro segundo tempo, ele vem aí, hein, pra jogar o Cruzeirão. Pra cima, Cruzeiro, pra cima, pra buscar o empate, pra honrar esse torcedor que foi essa noite no Mineirão. Pro segundo tempo, na mais ouvida do Brasil, ele é o...

0: é preciso ter raça, ganda, sonho sempre. Quem traz na fé nessa marca, possui a estranha mania de ter fé na vida. Vai Cruzeiro, Cruzeiro, mexe comigo. Vou mexer com a nação celeste, apito o árbitro. Rola a bola. Promoção no futebol do Brasil. Romero já errou a primeira bola, vai botar com o Flamengo. Cruzeiro atacando agora à direita do seu Radinho. Contra o gol que dá para a cidade. A bola vem para Lucas Paquetá, escapa na primeira, trabalha com a Arrasca. A Arrasca está marcado ali pelo Romero. Volta, volta tudo com a Ayrton Lucas, que recua a bola com Danilo. Danilo para Ortiz. Léo Ortiz. 1 a 0 para o Flamengo. Torcedor tem que empurrar, incentivar. É jogo difícil. E a bola vem aqui com Danilo, caminhou, tocou no meio, pediu de volta, recebeu do Paquetá, Danilo vem, abre na esquerda, bola com a Ayrton Lucas, dominou, você comigo na Itatiaia, obrigado pelo carinho da audiência. Aperta Matheus Henrique, a bola para fora. Foi reclamando de falta ali o Lucas Paquetá, né, Calazans?
1: É isso, né? E foi falta, tá? E a falta foi assinalada do Mateuzinho para cima do homem do passinho, né? Lucas Paquetá.
0: 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Vamos lá, Cruzeiro, na marcação agora, Arrasca recebe, Varela passa, Paquetá vem, Carrascal no lance, ergue Pulgar também, pela direita, campo de ataque, tem que marcar, Edialba com a sobra, trabalha a bola, vamos lá. Carregando, vem o Arroio. Quem estava ali era o Wesley. Arroio continua aqui, né, Fabrício? Aqui, mais pela direita, é isso, né? É
2: positivo, isso, Pique, positivo. O Wesley entrou no lugar do João Costa e tá lá na ponta esquerda. Onde ele gosta de jogar.
0: Tá certo. E a bola vem. Olha a virada lá. Wesley mexe na direita. Fagner. Fagner vem. Vamos, Arroio. Ele recebeu na bola boa. Meteu essa bola na entrada, ela sobe pra cortar. Tira Léo Ortiz, a bola vai cair, brigou na bola boa. Tentou o Wesley, reclamou de falta, não pode parar com o Luiz do Maca. Agora com a Arrascaeta. Toca no meio. Paquetá tá com a mão na cabeça ali. Vamos chegar nele. Tá com a mão na cabeça e tal, caiu agora o Paquetá. Ficou reclamando. E a bola com o Danilo. Continua conversando com o juiz ali, o Paquetá. E o lance prossegue. 2,5, etapa final, Arrascaeta toca essa bola, vai chegar pra Varela com perigo, entrou na área, chance do Flamengo, bola pra trás, erra o Flamengo, a bola pra Rui, tenta tirar de meia bicicleta e perde, mas com falta. Houve falta, Fabrício?
1: Houve falta. Tá sentindo ali o Arroio. E o Pedro lamentou, tá? O cruzamento do Varela, o Pedro queria. Para ele, no primeiro pau. O Carrascal deu uma casquinha para trás. Era ele. Ele e o Otávio. E ele fez a opção equivocada na jogada. Falta marcada. Para o Cruzeiro, que perde 1-0. 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
0: 3 minutos. Falta cobrada. Etapa final para... Bola para Paquetá, Paquetá já toca na frente, Arrascaeta, vem para cortar Fabrício Bruno, pro Romero, Romero na grande área com o João Marcelo, João Marcelo pro Fagner, não pode perder, já perdeu, aí recupera e perde de novo Mateuzinho, Pedro com Arrascaeta, bateu por sobre o gol, Fabrício.
1: É, o Pedro ganhou 2 bolas em sequência, roubada de bola. E aí o Arrascaeta, de perna direita, tentou o canto esquerdo alto do Otávio. Colocou curva, mas a bola não pegou a curva. Subiu demais, tiro de meta cobrado, Flamengo 1-0.
0: 3 homens do Flamengo estão dentro da grande área. Bola com o goleiro Otávio. Bola para frente, vai Rui, vai tentar chegar, bola muito forte, vai ficar com o Rossi. 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Você comigo na Itatiaia, obrigadão pelo carinho, pela audiência, é sapatão. De bola rolando, Flamengo 1-0, gol no primeiro tempo do Pedro. Já estamos com 4 minutos passados da etapa final. Rossi manda para o meio de campo, vem brigando o Romero, a bola passa para o Rio, vem Mateuzinho, não acha a bola, erra Pedro, ganha Romero, Romero trabalha para o Wesley, dominou pela meia esquerda, vamos buscar empate, é agora, simbora, simbora, a bola vem, Arroio dominou, vai fazer o cruzamento, ele volta a bola para o Wesley, recolheu, dominou na ponta, ganhou, está atrás, está vindo o Romero, recebeu, volta, volta mais. E a bola vai chegar com o Matheus Henrique. Na esquerda, pela direita, bola com o Fabrício. Fabrício estica. Já toca na frente, a bola vem para Fagner. Fagner, Matheus Pereira, foi tocado, é falta. Juiz do Mac, mandou seguir, vamos para o jogo. Bola para Matheus Pereira, ele recolheu na ponta direita. Está marcado pelo Lucas Paquetá. Vai tocar, toca curtinho, Fagner. De calcanhar para Romero. Vem em cima dele, Samuel Lino. Brigou Romero, ganhou, vai na raça, vai entrar na área. Opa! Se atrapalhou, perdeu a sobra. Com o Rossi Fancy.
3: O Romero na primeira caiu, depois ele levanta e vai na linha de fundo, mas ele estava sendo vigiado, né, de perto, também pelo Samuel Lino. Na verdade a torcida xinga, mas acho que não foi nada não. Olha o Cruzeiro com o João.
0: João Marcelo na bola boa pela direita para Romero, Romero para Matheus, foi empurrado, houve falta. Mandou seguir o ato, a bola para Matheus Henrique, né, para a área, soltou a bola, João Marcelo, e agora Caljoro vai passar, cruzamento, quem é que vai chegar, tira a defesa, Danilo vem para o lance, vamos lá Cruzeiro, jogar o jogo que dá para empatar, tá o João Marcelo de ponta direita aqui, e é lateral, passe.
3: É lateral, foi boa jogada, hein, João, ele viu o Caio Jorge bem posicionado, arremesso favorável à equipe do Cruzeiro com Fagner, então 1-0 Flamengo. É a busca do empate, Pique.
0: É lateral com Fagner, quem sabe o empate. É na fé, paixão é fé. 1-0 Flamengo, Fagner jogou na grande área. Sobe, Danilo, tira. Rebote estrelado, João Marcelo. Já tocando bola, soltando bola. Vai entregar essa bola, a bola vai chegar ali para Matheus Henrique. Vai procurar o companheiro Matheus Pereira, com você, Matheus Pereira. Abriu na bola boa para Wesley, encarou, Varela levou para o fundo, lindo lance. Cruzamento. Adiantou demais, a bola saiu. Passe.
3: A tentativa ali na linha de fundo. O Cruzeiro com Wesley. Ele não foi feliz. Estava também vigiado de perto pelo Varela. Acabou faltando o campo para ele. Dá 1-0 para a equipe do Flamengo. 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
0: Ayrton Lucas recua da grande área com Danilo. Caio Jorge vai em cima dele. Trabalha com o goleiro. É Rossi. Tome bola para frente. Bola perigosa. Otávio. Quem estava correndo do outro lado é o Carrascal, que fica pela direita, né? Samuel Lino na esquerda. E a bola com o Romero. Vamos lá, Cruzeiro. É jogar o jogo. Para buscar o empate, você comigo. Obrigado pelo carinho, pela audiência na Itatiaia, no Renadinho. 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O gol sai primeiro, hein? A bola vai chegar. Fabrício Bruno. No campo de defesa, solta a bola na lateral direita. Recebeu o Romero, toca na meia. Bola para Matheus Pereira com Matheus Henrique. Matheusinho dominou. Quem sabe o empate agora abriu bem. Na esquerda para Vinhama. Recolheu, dominou. Volta, não cruza. Entrega para Matheus Henrique. Clareou para o Romero. Bate, bate. Vai bater. Isso. Chutou, foi para o sobre gol. Passe.
3: Aproveitou a oportunidade para tentar o chute de fora da área. O Romero, ele queria experimentar o Rossi. A bola saiu na linha de fundo. Dá 1-0 Flamengo, informando a Prefeitura de Nova Lima. 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O Arroio queria essa bola, viu, Pico?
0: E a bola com o Léo Ortiz. Sai jogando, toca no meio. Hora de roubar, hora de roubar. E roubou, roubou. Vai na briga. Vinhama, Vinhama. Vai o Wesley, vai o Wesley. Vai pra dentro dele, dominou. Vai cruzar, meteu na grande área. Tira, Danilo. O Wesley vai ficar com a sobra no primeiro. Varela pro Wesley. Vamos, Wesley. Tentou chegar, Vinhama bem. Aí o Varela. Trabalha, era uma rasca ali pro Varela, Varela toca no meio, tira Léo Ortiz, e a bola vai cair no meio de campo, domina o Flamengo, opa, jogador do Cruzeiro ficou sentindo ali, algum toque no rosto, o juiz estava em cima, vai parar, vai marcar, hein, Pansy?
3: Carrascal, Carrascal pra cima do Matheus Henrique, tem que ver essa ação aí do Carrascal, se vai ser analisada pelo VAR, mas que acertou o Matheusinho, acertou.
0: É, já se levantou o Matheus Henrique. Vamos para o jogo, 9 minutos passar, vamos lá. Torcendo a volta, canta isso. Tremulando as bandeiras, Alves Celestes. Para você, segura empate 1-0 para o Flamengo. 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Obrigado pelo carinho. Bora pelo Romero, pela direita, tá marcado pelo Lino. Volta com Fagner. Toca no meio, liberdade. João Marcelo para Matheus Henrique, não pode perder. Isso, trabalhou, o Wesley vem pela meia. Outra vez com o Matheusinho, dominou, clareou, vai bater, prefira o passe. É para Arroio, pitou a chance do empate agora. Faz, bateu, golaço!

0: Fenerbahçe maçı. Meteu no ângulo direito de Rossi, que foi nada pôde fazer. Desesperar jamais, meu Cruzeiro, nada de correr na raia. Aprendemos muito nesses anos, meu Cruzeiro. Boa, Arroyo, boa. Ele é rede, é rede, é rede, é rede. Emoção azul, estrelada pela primeira vez no Mineirão com um golaço de Arroyo. Aos 10 minutos, que golaço, que golaço. Ô, Arroyo, assim, vai, vai, vai, vai. Vai que eu tô de beira, mas na fé, faz só fé, andar com fé, que a fé não costuma falhar. Lindo, lindo, lindo, lindo, Mineirão. Golaço de Arroyo, Cruzeiro 1. Flamengo também, um detalhe, Pansi.
1: Matheus Henrique entregou para o Wesley devolveu para o Matheus Henrique. Ele viu o Arroyo livre. O Arroyo vem conduzido, deixou o Samuel Lino de bumbum no chão. A batida de perna esquerda, ela morreu lá dentro. Hoje é dia de gol, Cruzeiro. De show em paz. Do Cruzeirão mais lindo do mundo. Eu falei que ia empatar. Olha o Cruzeirão aí, 1-1.
0: E a bola pra Rascaeta na grande área. Meu Deus do céu, com o Pedro bateu. Otávio! Otávio! Defesa milagrosa, Carazan!
2: Milagrosa! Pulgar para Varela, que devolve para Pedro, que bate cruzado de perna direita. E o Otávio, com o braço direito, faz uma defesaça. O Pedro pegaria o Otávio no contrapé. E o goleiro do Cruzeiro faz uma defesaça. Defesaça do Otávio, hein? Tem jogo, Megão. 1-1.
0: E a barra de Cajade, da esquerda para a direita com Arroyo. Esse menino tem estrela contra o Flamengo. Tem que buscar virar. Agora Arroyo bateu de longe. Tá com moral, o goleirão pegou. Ale, Cruzeiro empata o jogo.
3: É de sair e pagar outro ingresso pra voltar, né? O Arroyo, pra esse tipo de lance, ele é impressionante. Coitado do Samuel, tô com um pouquinho de pena do Samuel Lino. Que gol espetacular pra empatar e pra trazer o Mineirão inteiro pra jogar junto com o Cruzeiro.
0: E de novo, vem trabalhando o Wesley. Boa jogada, quem sabe é virada aqui. O Jorge agora capricha. Limpou a marcação no primeiro, cara. O Pulgar ajeitou, trabalhou Matheus Henrique, Arroyo, Arroyo, Fagner pela direita, dominou, quase perdeu, ajeita para quem vem atrás, é bola boa com o Romero, quem sabe a virada abriu na esquerda, bola para Matheus Pereira, volta a bola para Bibialba, dominou, Cruzeiro permanece no ataque 1-1, empatou o jogo, a bola para Matheus Henrique, limpou o primeiro, clareou, dominou, bola boa para Arroyo, recebeu como negócio, encarou Danilo, aí o Lino quem estava em cima dele. Para ganhar, Samuel Lino toca, o Cruzeiro vai ficar com ela. João Marcelo chegou bem. Já toca no Matheus Henrique. Vai para cima do primeiro, ganhou. Rolou para Fagner. Traz a bola pela meia esquerda. O Cruzeiro buscando a virada, jogando bem. Esse é o Cruzeiro que nós amamos. Rebola boa. Wesley na grande área. Tira Varela. E a bola vai sobrar para Eric Pulgar como lateral. Sai tocando bola. Bola vem para o Carrascal. Aperta a marcação. Trabalhou o Romero tocando na bola. Bola para fora. Cruzeiro foi buscar Fabrício Guerreiro.
4: Golaço, né, Pig? É isso que a gente pede. Faz três jogos que a gente tá pedindo contra o Flamengo. É o lado esquerdo, é em cima da Ayrton Lucas, é em cima do Danilo. Tem que fazer uma jogada como essa. O jogo é aqui, ó.
0: Na frente.
4: Pig.
0: A torcida ia dizer na frente que eu quero a virada, diga.
4: Vai mexer daqui a pouquinho o Flamengo. Jorginho conversando com Leonardo Jardim.
0: Repita, por favor.
4: Jorginho está conversando com Leonardo Jardim. Daqui a pouquinho vai entrar.
0: Vem ali. Olha o Mineirão. Primeiro tempo a gente não ouvia a torcida. Agora a gente ouve. Balança o Mineirão. 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Placar do Brasileirão. Cruzeiro tem um, golaço de Arroyo. Flamengo também um gol do Pedro e agora é falta para o Cruzeiro, hein? Quem vem lá, Pance?
1: Matheus Pereira, ele que está ajeitando a bola para essa falta ali na intermediária esquerda. Tô vendo os altos, hein? João Marcelo, Fabrício Bruno, Caio Jorge está ali também. É bola na área do Rossi aí, Big Two.
0: Quem sabe a binada, minha esquerda bateu, Matheus Pereira. Quando o Fabrício chegava a bola para fora, eu confirmo. Jogados, 16 etapa final. Placa no Brasileirão, virada uma quarta rodada do Mineirão. 1-1 Cruzeiro e Flamengo.
5: No Brasileirão deste sábado, dois jogos, Internacional e Atlético em Porto Alegre, foi 0-0. O Fluminense venceu de virada o Clube do Remo no Maracanã. 2-1.

0: Invés Cruzeiro, bola solta. Wagner metendo a grande área, Matheus Pereira rolou a batida do Matheus Henrique. Subiu! Valeu, hein? Valeu essa, Fancy!
1: Valeu, valeu, porque quase foi no ângulo. Wagner Pereira, Pereira de pivôzão pro Matheusinho que estava vindo batendo. Batendo com força com o pé direito, quase, quase, hein? Fancy, o segundo gol do Cruzeiro, vai buscar essa virada. Tá 1-1.
2: Vai mexer, Flamengo vai um sair. Samuel Lino com a 16, entrar Plata com a 19. Lino 16, Plata 19. Sai Arrascaeta com a 10, entra Jorginho com a 21. Jorginho 21, tem Arrascaeta com a 10. 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
0: Como é que é? Jorginho no lugar do Arrasca?
2: Isso.
0: Muito bem. E a bola aqui na grande área com o Pulgar, tocou pra frente. Cruzeiro vem pra marcação, ganhou Caio Jorge, pintou o segundo gol. Tênia Arruda dominou, Matheus Pereira foi pro chão, é falta nele. Luiz Dondel errou, Flamengo ganhou a rua para o Wesley, entrou na área, clareou, vai bater e a bola para fora. Ô Paulo Azevedo, por favor, repetindo.
2: O Jorginho com a 21, na vaga do Arrascaeta com a 10. E o Plata com a 19, na vaga do Samuel Lino com a 16.
0: É, o Jardim mudou com 18 minutos agora. E aqui brigando, brigando, o Arruda, bola para fora, remessa para o Cruzeiro, fazendo a cobrança. 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Jardim percebeu alguma coisa aí que não estava legal?
3: Ele achou que o Cruzeiro melhorou na partida, Lepique. Conseguiu neutralizar principalmente esses dois jogadores e colocou sangue novo aí para tentar tentar retomar o jogo, mas o Cruzeiro está muito bem.
0: Olha o Matheus Henrique, rua de graça, com o PT tem que marcar. Romero brigou, ganhou, vem contra a golpe, simbora, simbora, simbora. Matheus Pereira, Caio Jorge, deitou o Wesley para Vidalma na ponta esquerda. Vem cruzamento, a chance do Cruzeiro. E agora, Wagner, bate. Ele toca atrás, a bola vem com o Romero, Romero no Arruio. Arruio, curtinho, para Matheus Pereira. Para lá, para cá. Tentou o cruzamento, rasteirinho. Pulgar para tirar, Pansy.
1: Foi o Pulgar, tirou do jeito que deu, mas que jogada, hein? A jogada do Pereira foi rasteira para encontrar alguém para bater de primeira. Olha o Cruzeiro no abafa.
0: A bola vai chegar. Matheus Henrique para Kenny Arroio, 1-1, está empatado. Pedro marcou para o Flamengo no primeiro tempo, empatou o Kenny Arroio. Agora 19, gol de empate aos 10. Romero é o último homem, capitão, orienta, trabalha com o Fabrício Bruno. Vai tocar curtinho, a bola para Matheus Henrique. Wagner no meio, trabalhou, tocou, Matheus Pereira, vacilou, perdeu, mas erra também o Flamengo. O Plata vai jogar lá pela direita no Flamengo, eu não tenho nada com isso, eu quero é o Arroio tocando, brigando, a bola bateu nele. Lateral para o Flamengo no campo defensivo. 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Você mudaria o Cruzeiro, Olí?
4: Não, acho que tem que aproveitar esse bom momento do time, né? O Léo Jardim percebeu isso, por isso fez as mudanças. Ele vai botar o Paquetá para ser o meia no lugar do Arrascaeta, o Jorginho, para dar mais proteção. E o Plata entrou também, além de estar

0: sangue novo pra poupar o Lino de tomar mais uma finta do arroio, né? Que o Lino não aguenta mais tomar um chachado do arroio, hein?
1: É isso. Opinião. 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E agora vem aqui para dominar Danilo. Na lateral esquerda. Curtinho, trabalhou, procurou, a jogada vem. O Carrascal dominando, soltando bola para Jorginho. Tenta acelerar. Chegamos a 20 minutos, quase 21. A bola vem lá na direita, tentando, lutando, brigando. O Flamengo, Jorginho, vinha, já ganhou o Edson, já arrancou bonito. Aí calma, calma, respira, calma. Fez a finta, na bola boa, tá pedindo para ir para frente o Matheus Pereira. Recebeu camisa 10, MP10. Domino, clareou. Trabalha essa bola, você comigo, né? Tchau, obrigado pelo carinho, pela audiência. O Cruzeiro que perdia, empatou o jogo. Trabalha a bola, tinha jogador caído lá. O Pedro.
0: Paquetá.
1: O Cruzeiro aqui. Oi, Paquetá, né?
0: Isso.
1: Agora vai chegar aqui no meio de campo, trabalha o Matheus Pereira para Matheus Henrique. Domina para Matheus Pereira, trabalhou pela meia esquerda, toca na frente, agora para Caio Jorge. Ele reclamou de falta, já ganhou Pulgar, toca no meio, Cruzeiro brigou, ganhou. Matheuzinho trabalhou para o Wesley. Wesley do Arroio, pintou o gol. Tira a defesa, Francis.
2: Danilo na última fronteira. Ele foi tirar essa bola do Arroio, porque o Arroio, ele ia tentar esse cruzamento de qualquer maneira, porque fechava também o Caio Jorge e chegava um pouquinho atrás o Wesley. Piquetito, blitz, azul estrelado no Mineirão.
1: 22. É lateral, vem pra cobrança. Wagner. Romero encostou ali, pediu essa bola. Mas vai pra grande área. Autorizada a cobrança do arremesso lateral. Wagner. Jogou na grande área. Cabeçada. Se pegou. Tava ali quem? Era o Vidalba, né? Ele mesmo.
2: Ele mesmo.
1: Esporte é essencial para os mineiros, tem a ver com a Vale. Obrigado pelo carinho, pela audiência. É o Cruzeiro marcando a saída de bola do Flamengo. E agora com o Léo Ortiz. Domina, para, peça e toca com Danilo. Danilo vem. 1-1, tem empatado. Jogo, primeiro tempo tem Flamengo, segundo tempo está dando Cruzeiro, 1-1. E agora vem outra vez ali. Dominando Danilo. Abre para a lateral com o Léo Ortiz, ele se manda. Aí chegou o Wesley, brigou, ganhou, vem contra o golpe, caiu o Jorge. No Wesley, vai, vai Wesley, vai que eu tô te vendo. Dominou na ponta esquerda. Em cima dele, vem o Varela, fez da pinta, boa, vai entrar na área, vai levando. Foi pro chão. O juiz acompanhava o Rodrigo José Pereira Lima. E a bola sobra com o Rossi Pansi.
2: Era o Wesley que tava ali, forçou um pouquinho a barra. Pra mim não houve nada, não houve nada. Bola pro Flamengo. Tá 1-1. 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
1: A bola vem na esquerda, a bola com o Carrascal. Dominou, vem Flamengo atacando aqui na ponta canhota. Passou, pediu o Jorginho. Será que vai chegar nele? Não. Ele toca na frente, Plata dominando, tem que marcar. Ele vai pra entrada na área. Vidalba em cima do Plata. Aí o Plata cai, Vidalba em cima. E a bola vai chegar lá na frente, dominando o Varela, parou, prendeu, vai tentar o cruzamento, 1-1, tá empatado o jogo. A bola recuada com o Jorginho, Jorginho recua tudo por Ortiz, Ortiz pela Jorginho pela direita. Cruzeiro volta para a marcação. Chegamos à marca de 24, a bola vai sobrar aqui no meio, Paquetá dominou, Cruzeiro vem, Caio Jorge ganhou, oi.
3: Everton Araújo e Bruno Henrique, daqui a pouco mudanças do Flamengo.
1: E a bola vem com o Flamengo dominando, o Cruzeiro volta tudo pela marcação. 1-1, tá empatado o jogo. É sempre um grande jogo, jogo grande. Você comigo na Itatiaia. A bola chegando, Carrascal dominando pela esquerda, trabalha para Jorginho. Escorregou o passe, a bola vai ficar com o Danilo, mete na esquerda. Recebeu aí então Lucas, levantou na grande área. Vidalba mete a cabeça nela. Ela sai pela linha de lado em arremesso pela equipe do Flamengo pela direita. O Varela vai se posicionar. Tem que chegar alguém para marcar. É jogo grande. É jogaço, lateral cobrado. Vai dominando por ali. Varela domina a bola. Vai para a linha de fundo. Volta, trabalha. Toca Jorginho, pediu. Ele recebeu. Ele recuou tudo com o Pulgar. Pulgar trabalha com Ortiz no meio. Vem Flamengo, a bola com Danilo. Avança pela meia esquerda. Campo de ataque, tá empatado o jogo 1-1. A bola com Plata, tocou de cabeça. Tem que chegar alguém. Jogador do Flamengo caiu na grande área. A bola vem para um Plata. Trabalhou, dominou. E quase para a marcação. Procura um companheiro. Vem Lucas Paquetá. É o Cruzeiro recuado para chegar, para marcar, para ganhar. Como agora, Matheus Henrique pintou contra-ataque, desarrumado o Flamengo, quem sabe o gol, Caio Jorge. Quando ele fez o passe com o Kenny Arroyo, tira por ali a defesa com Ayrton Lucas. Era o Léo Ortiz quem voltava, me parece também. E a bola para a Varela, Varela vem, aperta a marcação, o Wesley vai sobrar na bola, boa, boa bola. Vai carregando o Wesley, quem sabe como é na fé, paixão e fé, bateu, ela vai. Tentou, mas muito embaixo da bola. Poderia procurar um companheiro, Pancho.
2: Faltou ali uma visão melhor, né, pra decidir essa jogada. Pegou muito embaixo e aí ela ganhou direção, mas não teve a potência junto com a direção certa, né? Vai ter mudança ali, Paulinho.
4: Tá saindo o Paquetá com a 20, entrando o Bruno Henrique com a 27. E 52, Everton Araújo na vaga do 5 Pulgar. São as duas mudanças do Leonardo Jardim, informando Belo Horizonte, Prefeitura do Povo. 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
1: Everton Araújo, no lugar do Pulgar, né?
2: Isso.
1: E vem Flamengo, a bola vai sobrar, tem que marcar. Carrascal dominou, Bruno Henrique, primeiro lance dele no jogo. Na palma canhota, vai cruzar, encarou, Wagner meteu na segunda trava, bola para fora. Repetindo, Paulo Azeredo.
4: Bruno Henrique e Everton Araújo. Bruno Henrique 27, Everton Araújo com a 52 no time do Cruzeiro. Aliás, perdão, no time do Flamengo.
1: Saíram Pulgar e agora
4: e o Paquetá.
1: Vai mudando ali o Leonardo Jardim. 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
5: É, o Flamengo deu uma cansada nesse segundo tempo, né? Não conseguiu manter o ritmo e aí o Léo Jardim teve que trocar, agora o Carrascal vai ser o meio.
1: Erro na saída de bola, meu Deus do céu! Sobrou com o Bruno Henrique, dominou, tem que marcar, tem que marcar. Tocou para trás da batida, defesa, tiro, tem que chegar alguém. Mas saída de bola você não pode errar dessa forma, tem que marcar, voltou todo mundo para marcar. Vem Flamengo, a bola com o Everton Araújo, ele domina, para, prende, tá pela meia direita, vai procurar o Plata, ele tá marcado, vai voltar, volta tudo, entrega a bola, outra vez com o Everton, ele recua, toca a bola, vem Jorginho, Jorginho no Danilo, era o Martins quem tava ali, o Jorginho mais à frente, a bola com o Danilo. Bruno Henrique dominou, abriu para Ayrton Lucas na ponta esquerda, Cruzeiro na marcação. Volta também aqui na Ruio para ajudar na marcação e a bola chega. Carrascal pedindo, a bola com o Jorginho. Jorginho da maravilha, Danilo. Danilo dominou, passamos da marca de 28 a 1, tá empatado o jogo. E o Danilo não tem para quem passar. Recua até o goleiro do Flamengo, Rossi. Rossi domina, pé direito do Rossi. Sobe bola para frente, Bruno Henrique não pode deixar. Ele dominou, entrou na área. Wagner em cima, tem que cercar. Toca atrás, a bola com Ayrton Lucas, ninguém marca, ele vai bater. Otávio Munhecácio nela tirou. Sobrou Wagner para Matheus Pereira. Houve falta nele. Juiz não marca. E a bola vem para o Kenny Arroyo. Derrubaram o jogador do Cruzeiro ali na cara do juiz, ele não marcou. A bola com o Kenny Arroyo na direita. Abre na esquerda. Vai subir Vidalba. Subiu bem de cabeça. Era pro Wesley, mas pô, acho que pegaram ali o Vidalba, hein, bicho?
3: O Varela, uma disputa pelo alto. Varela acabou acertando o Vidalba. E o Cruzeiro vai aproveitar essa pausa para mexer, Azeredo.
4: É o Neyzer Villarreal e o Kaique Kenji. E tem mais um ali, rapaz. Eu não consegui ver a camisa dele ainda não. Ah, o Gerson. Gerson vai pro jogo também. Gerson, Kaique Kenji, 70. E Neyzer Villarreal, 22. Serão três mudanças no time do Cruzeiro. Vamos aguardar para saber quem vai sair desse time do Cruzeiro. Olha lá, tá parado o jogo. Bandeira levantou ali a bandeira para que as alterações fossem processadas. Olha aí, ó, tá saindo Romero com a 29. Também saindo Caio Jorge com a 19. E o Arroio, 99. Agora são aquelas mudanças já pensando também na terça-feira. Tem o Super Clássico, né? Então Arroio, Caio Jorge, Romero, jogadores importantíssimos aí. Alterações do Cruzeiro, informando no Unimed BH.
1: O Kenji tem a 70, né?
4: Isso. O Neyzer a 22.
1: E o Neyzer
6: 22.
7: Ok.
6: Ele tá oxigenando o time aí, Fabrício?
8: É, o Matheus Henrique vem de primeiro volante, o Gerson de segundo pela esquerda, o Kenji vai jogar aqui no lugar do Arroio pela direita e o Neyser entrou no lugar do KJ.
6: O Neyser vai de centroavante, né? Isso, né?
5: É, tá voltando aí, né? Vamos ver se ele consegue superar a falta de ritmo e consegue desencantar, né? Porque é um jogador que tem
8: que chance ele vai ter, né?
5: É.
8: Geralmente aparece.
5: Mas nem sempre ele aproveita.
6: E a bola com a Fana hoje dominou, passamos de 31 minutos. Entraram aí jogadores para oxigenar o time. Do Cruzeiro, na mexida do Arthur Jorge. 1-1, tá empatado o jogo. Everton Araújo vai tentar levar o Flamengo ali pela direita. 1-1, tá empatado. A bola vem para Varela, dominou. Já toca na frente, Plata recebeu, dominou, clareou, meteu na frente. Que vai chegar ali. Vai dominando, carregando, tocando na bola. Sai João, tocando na bola, erra. Na primeira, na marcação, Flamengo. A bola com Gerson, toca no meio. Bola boa, boa bola. É para Matheus Pereira. Neyser pediu, vamos Matheus, na bola boa, pintou a chance do gol, adeitou pro Kenji, vai, entrou na área, bate, soltou bola, a bola vai chegar pro Ed, entrou na área, aí o Ed vai cruzar, bola boa, sobrou, dominou, tentou na primeira, mas na segunda bicicleta, goleiro Rossi pega, quem tava lá era o João Marcelo, meu Deus, é isso?
7: É ele. O João Marcelo, muita gente não sabe, mas ele deita no futebol, ele deita. É um cara extremamente habilidoso, o Alê sabe. O João Marcelo, ele tem essa característica, é um zagueirão, mas tem muita habilidade. E o lance foi de habilidade. O Cruzeiro tá tentando, hein? O Cruzeiro tá tentando dar 1-1. 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
6: Placar de 1-1, tá empatado no 32, etapa final. Que jogo, meus senhores, minhas senhoras. E agora de Everton Araújo, recua tudo, entrega a bola curtida, Ortiz para Danilo. 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Volta em cima do Jorginho, cometido ali pelo Matheus Pereira. Torcedor Chiu. A bola com o Cruzeiro. Fabrício toca no meio para Gerson. Lá atrás com o João Marcelo. Pedro vai em cima dele. Recua tudo, a bola com o Otávio. Otávio para Mateuzinho. Pela direita, toca no meio. A bola para o Quincho, lá vem o garoto, não pode perder. Deu sorte que a bola passou no meio, sobra na esquerda. João Marcelo acelera para Vidalba. Na fé, para buscar a virada, vem para Matheus Pereira. Opa! Tirou o zagueiro, tava forte ali, Everton Araújo. É um guarda-roupa, velho. Jogou forte. 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Agora vem para dominar o Wesley. Carregou, tocou na frente, errou, conserta na segunda e agora clareou. Procurou o Neyser, a bola bateu no zagueiro, voltou o Vidalba, levantou na grande área pro Fagner, tentou de primeira, errou a batida. Aí a defesa tira, mas o Fagner brigou, lutou, ele recuperou, trabalhou. Vamos Wesley, vai receber. Aí chega para tocar na bola por ali, o Plata, a bola para fora do arremesso. É para o Cruzeiro, que jogo. Cruzeiro perdia por 1-0 no primeiro tempo, e segundo tempo jogando melhor, empatou com um golaço de Arroio. Lateral com Vidalba, Supermercado BH, gol de coronário, um show de preço mais para você. A bola com Gerson, que entrou nesse segundo tempo, com João Marcelo, zagueiro, outra vez com Gerson pela meia esquerda. Dominou, abre para Vidalba, está marcado, vai ter que recuar. Recua tudo com João Marcelo, zagueiro.
7: Piquinho.
6: Vem para jogar Fabrício Bruno, aí que não pode perder, adiantando a marcação Flamengo. Oi?
5: Daqui a pouquinho vem a última mudança no Flamengo, hein? Luiz Araújo.
6: E a bola com o Otávio, pro Gerson. Vamos tocar, gente, isso. Na bola boa, de pé em pé, Kenji com Fagner. Procurou o Neyser, não. Neyser correu, ele parou, prendeu, soltou, bola para Kenji no meio, Gerson. O jogo é com o Coringa estrelado. Lá vem o Coringa azul, trabalha Gerson. O Wesley para Gerson, abre na esquerda para Vidalba, capricha gringo. Lá vem a raça argentina do time do Cruzeiro. E a bola com Gerson para Vidalba na linha de fundo pela esquerda. Cruzou, tira a defesa, volta para Gerson. Bate, uma bomba. Tira Ortiz, vai voltar a bola para o Wesley, vai dominar. Errado na primeira, vai na segunda, João Marcelo. Conserta Fabrício, a bola quicou.
1: Vamos chegar, gente, não pode bobear. Aí domina o Jorginho com a bola, Bruno Henrique vem dominando, toca na frente. Na perna, marcação, Cruzeiro. Luiz disse que não houve nada. Cortou Fabrício Bruno. Em cima do Bruno Henrique. Não era o Bruno Henrique, não me parece. É ele?
8: Carrascal.
1: É o Carrascal. O Bruno tá mais pela meia. 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Quase 36. Que jogo. 1-1. Flamengo fez 1-0 no primeiro tempo. Cruzeiro, melhor no segundo tempo, empatou. Flamengo vem, Jorginho dominando, carrinho na bola boa do Gerson. Pintou contra-ataque, sem bola para Matheus Pereira. É agora, hein? Ainda Matheus Pereira. Dominou, abre para a direita. Toque do Neyser. Volta para Matheus. Não deu certo. Aí tira o defesa, volta Gerson no meio brigando. Segura a bola, Gerson. Toca atrás. Fabrício está doido aqui, que ele queria que o Matheus abrisse para a direita. É? E demorou, rapaz. Aí a bola vai chegar com o Gerson. Não pode perder. Perdeu. Aí vem pro Fagner marcar. Gerson dominando, ganhando. Opa. Vai chegar. Dominando. Matheus aí. Falta. Cadê o cartão, caramba? Mas não dá cartão pra eles, pô. Oh.
7: Ele fez o revide, né? Ele deu o revide. Ele tava esperando isso, né, Bruno? Você queria isso, né, Bruno? Você tomou cartão, mas como o Matheus te acertou no jogo da Libertadores, você queria acertar o Matheus hoje. Todo mundo que tá aqui sabe disso, né? Isso aconteceu, amarelinho bem dado pro Bruno Henrique. Tem mudança, Paulinho.
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1: Pique. 37, pois não.
8: É o terceiro amarelo do Bruno Henrique. No domingo da próxima semana, não enfrenta o Botafogo no Maracanã, mando do Flamengo, Pique.
1: E atenção, torcedor do Brasil. Aí Tatiana marca pra você, 37,5, etapa final. É Brasileirão. Jogão, jogão da 24ª rodada. A bola chega de Matheus Pereira pela meia direita. Gerson trabalhou, tocou no quem? Jogaram o trem, deu, não pode perder, limpou bonito. Solta a bola vem. Na grande área, Matheus Pereira caiu, pediu pênalti, juiz acompanhava, disse que não houve nada. E a bola vai ficar outra vez ali para dominar Luiz Araújo, que entrou há pouco. Ele domina. 38 minutos. Etapa final. 1-1, está empatado o jogo. O jogo está aberto. São dois grandes times. E a bola vem outra vez. Você comigo na Itatiaia. Obrigado pelo carinho e pela audiência. Chegamos a 38-7 para terminar o tempo regulamentar. A bola no meio de campo com o Jorginho. Jorginho com o Everton Araújo. Tocou o Luiz Araújo. Recebeu, dominou, tem que marcar. Tem que marcar. Ele vai tocar na bola, trabalhando bola, carregando bola, dominando Luiz Araújo. Abre, procurando Ayrton Lucas. Trabalha a bola para Jorginho. Vem pela meia, meteu na grande área. Defesa do Cruzeiro tirando. Bola vai voltar, não. Sai pela linha de fundo. É escanteio, é isso?
8: É escanteio. O Vidalba tirou a bola que seria para o Varela. Varela fez a proteção, a bola saiu. Carrascal na batida, escanteio lado direito.
1: 39-6 para terminar o tempo regulamentar. Escanteio para o Flamengo. O Cruzeiro todo dentro da grande área para tirar. Vem o Flamengo. Carrascal autorizado, pé direito, jogou na grande área. O tanto que a bola vai para fora. Fabrício Calazas.
8: No primeiro pau, Carrascal buscou o Jorginho. Tava ali na marcação Fagner. Jorginho se antecipou. E aí casquinhou para a linha de fundo, tiro de meta para o Cruzeiro que está no jogo. 1-1 é o placar, informando o Vale. O essencial é viver a emoção do esporte, Pique.
1: Wagner recebeu de Otávio, vai tentar o passe na frente para dominar Kenji. Kenji vai tocar essa bola para Matheus. Matheus Henrique, outra vez para o Kenji, de calcanhar. Deu sorte, ganhou. Vai Kenji, vai pro fundo pela direita, falou, prendeu inteligentemente, rola a bola para Matheusinho. Opa, dá toque de mão ou não, hein? Não foi? O Bandeira tá ali também, não ajuda. Lateral cobrado com o Fagner, rapidinho. Na direita, linha de fundo. Matheus Pereira, 40 minutos. Quem sabe o gol no finalzinho. O gol da vitória celeste. Kenji pela direita, Matheus Pereira, Fagner. Matheus Pereira. Matheus mal explodiu na defesa. Aí vem o Wesley, não ganhou na primeira, vai ter que fazer a falta.
9: Vai tomar cartão, ele tinha que fazer a falta, né, Fabrício?
10: Tinha, porque ele perdeu na dividida para o Carrascal, foi mais rápido, mais esperto do que o camisa 20, Celeste Wesley. E aí o Wesley acabou segurando pelas costas o Carrascal e recebeu o cartão amarelo, matando um contra-ataque do Flamengo. E vai mudar pela última vez ao Cruzeiro, Azeredo.
4: Exausto, Mateuzinho com a 7, deixa o campo Zé Lucas, menino bom de bola, com a camisa 5, informando o Banco Mercantil.
1: 41, foi abraçado ali o volante Matheus Henrique pelo Arthur Jorge, partidaça, hein? Foi bem, vamos lá Cruzeiro, para marcar agora, para chegar firme, Marcelo. Tirou o João Marcelo, botou essa bola, Luiz Araújo dominou pela direita, rola a bola. Vem trabalhando o Plata, abre na esquerda, Ayrton Lucas pulou. 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Cruzeiro vai para ataque, a bola chega. Zé Lucas, boa bola, Neiser, capricha, limpou bonito, houve falta no Zé Lucas, levou a vantagem, a bola vem para o Wesley, ele para, prende cadencinha no Gerson volta a bola, entrega para o Wesley, vai recuar tudo, reta final do jogo, quase 42, 1-1 está empatado, a bola vem para o Zé Lucas, perdeu o lance, mas errado, foi do Fabrício Bruno, agora tem que chegar o Fabrício, tem que chegar o Fagner também. Carrascal dominou, 42-3 para terminar o tempo regulamentar. Flamengo tenta a bola para a Varela pela ponta direita. Luiz Araújo passou, pediu, recebeu. Já trabalha um pouco mais à frente, a bola com o Jorginho, meteu na grande área, tira Vidalba na primeira, vai na segunda. Rasga Vidalba, bola para Matheus. Falta, né? Quem fez aqui foi o Ayrton. Lá bateu falta, bola para Gerson, Gerson dominando, não pode perder Gerson. Ele segura, vai carregando, é Gerson, Gerson Coringa. Bola boa para Neiser, recebeu pela direita, parou, prendeu, volta no Gerson, tá no ataque o Cruzeiro, para tentar o gol no finalzinho. Não vê a paixão em pé, Gerson que passe pro Fagner, vai no fundo, cruzou, voltou com ele. De fora da grana, vai tentar segurar a bola, Gerson que entrou bem. 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Que jogo, meu amigo! Que jogo, minha amiga! 1-1 está empatada a bola para o Wesley. Lá na direita, dominou, parou, prendeu o Varela em cima. 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Cruzeiro tenta. 43,5 para terminar o tempo regulamentar. Você comigo na Itatiaia, obrigado pelo carinho, pela audiência. A bola para Matheus Pereira. Aqui passou o Fagner para dentro, nada. Pintou a chance no gol. Faz, bateu mal. Jogou para bola, chance, fãs.
7: Ele resolveu bater sozinho, né? Bater para o gol. Mas o Neiser estava numa posição muito melhor. Estava numa posição para fazer o segundo gol. Olha o Flamengo no contra-ataque, Pique.
1: Luiz Araújo dominou. Zé Lucas em cima dele. Na primeira, vai na segunda. Luiz Araújo ganhou, tem que marcar, meu Deus, ele vai no fundo, cruzou, Bruno Henrique limpou, bateu. Vamos chegar, chegamos. Na bola boa, João Marcelo, agora calma, 44. Toca no meio, não pode errar. Vamos tirar essa bola daí, Fagner, Zé Lucas, Fagner. É respirar agora. É respirar. 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Daqui a pouco, Itatiaia vai anunciar o melhor em campo. 1-1. Cruzeiro e Flamengo. É jogo grande, grande jogo, é jogão. E a bola solta aqui atrás pela Vinal Gerson. Domina pela bola, daqui a pouquinho a Rádio Itatiaia vai anunciar o melhor em campo. Obrigado pelo carinho, pela sua audiência. É no radinho. É também no YouTube, a bola para Fagner. Opa! E vendeu o Caetano Lucas. Ganhou o Flamenguista. Sai tocando bola, trabalhando. Cruzeiro tem que marcar. Bola aberta. Carrascal dominou, carregou, entrou na área. Tem que marcar. Limpou, tocou a chance. Meu Deus. Bateu Bruno Henrique. Vamos tirar. Zé Lucas tirou. Kenji estava ali também. É para o Wesley. Que jogo no cinco. Teremos jogo até 50. Wesley ganhou da marcação do Eto'o Araújo. Quem sabe o gol vai na fé. Vai entrar na grande área, o Wesley Pô. Bate, bate.

0: Plata. Otávio pega, já liga o garoto. É o Kenji, tem Minialba. Vamos, Cruzeiro, vamos que dá. Na vontade, na luta para fazer o gol da virada. Avança Minialba, vai com raça. Vai entrar na área, parou, prendeu. Ele toca a bola. Procura a jogada com o Wesley. 46 e meio, joga até 50. 1-1, tá empatado, emoção pura. Lé Lucas domina pela minha direita para o Matheus. Tava pegando ele ali, o Jorginho. Matheus ficou na bronca, bola com o Fabrício. Bruno dominou pela direita. Faz o passo da grande área. Vai receber. Neiser dominou, capricha, garoto. Vai tocar atrás. Matheus Pereira de primeira. 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
0: E vem Flamengo, Luiz Araújo tem que marcar. Encarou Fabrício Bruno. Atrás tem Ayrton Lucas. Recebeu 47. Cruzeiro se segura, bola batida no ângulo. Passa à esquerda no gol. Carrascal foi ele quem bateu. Esse cara, ele assustou o velho Piquitito, viu? Ô, Fabrício.
2: 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Trouxe pra perna direita, meteu uma chapada buscando o canto esquerdo alto do Otávio. Passou a 1 metro da meta do Otávio. Tiro de meta para o Cruzeiro, que quer a virada, Piqui.
0: 47, quase 48. A bola para Neiser. Vai, Neiser. Contra a Varela, ganhou. Opa! Falta! Tem que pintar um cartão, hein? Tem que pintar um cartão aí. Tem que pintar, hein, Pansy?
3: É. Eu acho que o Rodrigão aí não vai dar o cartão, não. Vai ficar pra próxima oportunidade. Mas a falta existiu. Foi do Varela pra cima do Neiser. Quem deu? Sabe, Piquitito? Uma falta no canto esquerdo ali da grande área, na intermediária, pro Matheus Pereira colocar lá dentro e o Mineirão incendiar de vez. Eu confio em você, Matheus Pereira. Eu confio em você, MP10.
0: É falta aos 48 minutos e 40. Bola colocada a 2 metros na linha lateral da grande área, junto à linha de fundo. Eu tô vendo quem ali é, o Wesley e o Matheus, é isso?
3: Isso, os dois.
0: Quem sabe o gol. Matheus Pereira, pé caiu, levantou a chanta do Cruzeiro, a cabeçada. Quem vai chegar? Tirou a defesa, voltou, Fagner bate, bateu no canto, pega Rossi, meu Deus do céu, Pansy.
3: A oportunidade do Fagner, o chute não foi forte. Olha o Flamengo no contra-golpe.
0: Tem que marcar a bola para Ayrton Lucas, 49, joga até 50. Tem que voltar todo mundo, que jogo, meus amigos e minhas amigas. Gerson ganhou, tocou essa bola, bola vem. Vamos, gente. Bola vai chegar. Ali o Wesley. Quem tocou foi o João Marcelo, agora o Wesley. É pro Gerson, pro Wesley, na direita, vai prender. Tem o Gerson para jogar, não pode perder essa bola. Segura, para lá, para cá, boa do Wesley. Vai fazer o passe para o Matheus Pereira. Entrou na área. Adeitou para o Gerson. Capricha. Quem sabe o gol no final. Levantou. Quem é que vai subir? É o Vidal. Clareou. Matheus Pereira bateu. É gol!

0: Cruzeiro. Na última bola, na raça, na vontade, na luta, na insistência. Um gol que leva as lágrimas, torcedores e torcedoras aqui no Mineirão. Ô, Matheus Pereira, você é emoção azul, estrelada. Vai, vai, vai, vai, vai. Vai, que eu tô te vendo, vai na fé, paixão e fé. Andar com fé, eu vou, café não costuma, vai agora. Lindo, lindo, lindo, lindo, lindo, lindo, lindo, Mineirão. Dois para o Cruzeiro. Um para o Flamengo. Termina o jogo. Que vitória, que vitória, que vitória. Uma vitória que entra para a história desse clássico fantástico. 2 para o Cruzeiro, 1 para o Flamengo. Deixa eu dizer, Cruzeiro, viu, Fabrício? Deixa eu dizer que te amo. Deixa eu pensar em você. Fancy, fancy, fancy, fancy, fancy, fancy, fancyari. Vira aqui, vira o Cruzeiro na bola final.
1: O Gerson encontrou o Vidal para a área, que ganhou no ar. E aí, quem estava ali de frente pro gol do Rossi? Matheus Pereira bateu de canhota. Ela ainda explodiu no zagueirão Léo Ortiz e morreu lá dentro. Hoje é dia de gol, Cruzeiro. Que show, hein, pai?
2: Cruzeiro, meu pai. Meu pai.
1: Que show, MP10. É o gol da virada do Cruzeirão mais lindo do mundo. Eu disse que ia empatar. Eu disse que ia virar. Oh, Cruzeirão 2-1.
0: É o futebol e só não é futebol. Eu já vi criança aqui do meu lado chorando, já vi gente idosa chorando. Que vitória! É, Flamengo, essa vez não deu, hein? Essa vez não deu. Que vitória sensacional de virada. Torcedor no arreda-pé aqui do Mineirão. Thiago Reis.
3: Alô, Piquitito. Alô, torcida do Cruzeiro. Cruzeiro ganhou, Cruzeiro ganhou, Cruzeiro ganhou. Eu te avisei, Flamengo. Ô, Mengão, eu te avisei no intervalo, Flamengo. Hoje não. Hoje não, Mengão. Vira, vira, vira, vira, virou. Vitória do Cruzeiro. 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Emerson Pansieri. Que astral, que energia, com mais de 34 mil torcedores. Cruzeiro ganhou, Cruzeiro ganhou, Pansy.
1: O futebol, ele tem disso. Na quarta, você fica chateado, você tenta arranjar culpado, mas no sábado, você pode comemorar uma vitória desse tamanho pra cima do gigante Flamengo que é. Porque o Cruzeiro é o Cruzeirão mais lindo do mundo. Que joga com raça, que joga com vontade e que joga com a nação celeste. Thiago Reis, antes da bola rolar, eu falei que a confiança era, sim, do torcedor do Cruzeiro e de nós da Itatiaia. Porque nós transmitimos o Cruzeiro em todos os cantos do mundo. E essa confiança aconteceu. Vitória que coloca o Cruzeiro com 39 pontos no Campeonato Brasileiro e eleva a moral pro clássico contra o Atlético. Respeitem! Este é o Cruzeiro Esporte Clube, que vence mais uma nessa campanha de recuperação no Campeonato Brasileiro. Elevador subindo pro Cruzeirão, Thiago.
3: É grande, de grande vitória do Cruzeiro, hein? Cruzeiro ganhou a vitória do Cruzeirão pra dar uma apimentada no clássico, pra deixar o clássico daquele jeito. É terça-feira, hein? Se hoje tivemos 34 mil no Mineirão, terça-feira com certeza é casa cheia, com certeza teremos mais de 60 mil torcedores. 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CSN anuncia o melhor em campo, Ale Oliveira.
4: Eu gostei muito do trabalho do Mateuzinho hoje. Gostei da entrada do Wesley. O Wesley entrou com muita personalidade e ajudou o Cruzeiro a fazer um grande, um enorme segundo tempo. Mas uma vez, duas vezes, em cima do Flamengo, um golaço de novo do Arroio. E para quem é amante do futebol, você tem que exaltar, enaltecer quando acontece uma pintura como essa do Arroio. E de novo, aqui no Mineirão, Arroio.
3: Quem disse que o raio não cai duas vezes no mesmo lugar? Ô Lino, ô Samuel Lino, você passou lotado de novo, hein? O Arroio bateu o pé e o Lino passou lotado de novo. Gol do Cruzeiro, golaço do Arroio. Fabrício Guerreiro, que vitória, que astral. O seu voto de melhor em campo para CSN. Quem foi o melhor do jogo, Guerreiro?
5: É, o Arroio foi muito bem mais uma vez, né, com esse gol, mais uma pintura. Mas é o que a gente cobra mais, pra ter mais ações dessa, né? O moleque tem 20 anos, tem que fazer isso toda hora, respirar 10 segundos, já tem que estar novo de novo. Cobra mais, eu acho que ele tem e tem condições, deve e tem condições de fazer mais isso. Mas o meu voto hoje vai ser pro jogador que a gente sempre cobra muito dele, porque ele tem muita qualidade. A gente cobra muito dele ser muito decisivo. E hoje o meu voto é pra Matheus Pereira. Final do jogo, buscando, chegou na área do jeito que a gente quer. Matheus Pereira, por isso que ele é cobrado. Qualidade ele tem, potencial, ele tem que chegar ali, tem que ser decisivo. E é isso, Matheus Pereira, o meu voto.
3: É, cobravam do Matheus, não decidia, hoje decidiu Matheus Pereira. O voto do Fabrício Guerreiro. Pancieri, seu voto.
6: MP10.
3: Dois votos para Matheus Pereira. O seu voto, Fabrício Calazans.
6: Vidalba jogou barbaridade, o zagueiro barra lateral esquerdo, e foi quem deu assistência no último minuto para o Matheus Pereira.
3: Vidalba, portanto, voto no Fabrício, jogou muito mesmo. O Vidalba foi muito inteligente, escorou a bola pro gol do Matheus Pereira. Paulo Azeredo, seu voto.
7: Decidiu, né, Thiago? Matheus Pereira,
3: Oswaldo Reis, Piquitito, seu voto.
8: Matheus Henrique, Matheusinho jogou demais.
3: Então, Matheus Pereira com dois votos. Um voto ao Matheus Henrique, um voto ao Vidalba e ao Arroio. O Matheus Pereira é o melhor em campo, meus amigos e minhas amigas da construção, hein? 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Galera do Cruzeiro, hein? Nossa, a torcida do Cruzeiro aqui no YouTube, todo mundo frenético. O Ricardo Nazaré com o Arlindo Chiquinho lá em São João del Rei, esperando o pós-jogo da Itatiaia. Vem pro YouTube, cola comigo já já. Entrevistas, vamos ouvir também a torcida no pós-jogo da Itatiaia. Então vem, cola comigo no pós-jogo Itatiaia 7 Cabete.
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3: É, pozão da Itatiaia 7, Cabete, o Cruzeiro, hein? E o Cruzeiro, o Cruzeiro ganhou, Grande vitória do Cruzeiro pra cima do Flamengo, te avisei, Mengão. Hoje não, Flamengo, hoje não, rubro negro. Osvaldo Reis, o Piquitito, recuperou o fôlego, que vitória, que segundo tempo do Cruzeiro, Piqui.
10: Foi um primeiro tempo do Flamengo que conseguiu fazer 1-0, poderia ter feito mais. Antes do primeiro gol do Pedro, ele ficou cara a cara e jogou pra fora. Quando saiu a tapa para tentar fechar o ângulo. Cruzeiro teve uma ou outra escapada, veio o segundo tempo, Cruzeiro foi melhor. Foi melhor. E lutou. Conseguiu um empate. Com um golaço no Arroi, que coisa, né? Ele fez um gol no ângulo direito do Rossi. Na Copa Libertadores, foi no gol que dá pra cidade, ou que dá pra Lagoa da Pampulha, hoje foi no gol que dá pra cidade, e foi também no ângulo direito. E o Matheus Henrique jogando muito bem, com adentro o Gerson vai bem, e no final, na última bola, o Vidalba com aquela raça argentina, ajeitou de cabeça, pro Matheus Pereira, que bate, ele bate, ela quica, toca no Ortiz. E aí eu não tenho nada com isso, o torcedor do Cruzeiro também não. Rossi ia pra bola, ela vai no cantinho e trai o goleiro do Flamengo. Era a bola final, o último lance e a vitória importante para o Cruzeiro. Agora vira a chave. Tava na hora de vencer o Flamengo também, né? Opa! Grande vitória de virada, vitória de virada é sempre muito mais gostoso. E dá uma perspectiva, joga o moral lá em cima para a decisão que começa terça-feira aqui contra o Atlético. O Atlético vai lá em Porto Alegre, consegue um ponto e o Cruzeiro bate no melhor elenco do futebol brasileiro, que é o Flamengo, e bateu de virada com uma vitória bem construída e convincente. Grande vitória, parabéns ao torcedor que veio nessa noite de sábado, presenciou um grande jogo e uma excelente vitória do Cruzeiro. Viva o Cruzeiro!
3: Viva o Cruzeiro! Cruzeiro ganhou! É, grande vitória do Cruzeiro. Já já vamos reviver a emoção dos gols do Cruzeiro. Cruzeiro ganhou de virada, venceu o Flamengo. Já já vamos ouvir a galera também, hein? 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Você também, de qualquer lugar do planeta, manda aí o seu áudio em 99651-9657. Eu vou ouvir a galera na Itatiaia, o WhatsApp do seu nome e seu bairro, 99651-9657. Participa comigo, eu quero te ouvir. Alô, torcida do Cruzeiro, agora é o clássico, hein? Terça-feira é Copa do Brasil. Cruzeiro chega com vitória que muda a chave, né? A torcida que estava chateada, que lamentou evidentemente a eliminação na Libertadores, mas veio uma resposta muito rápida, pensando na terça-feira, com certeza essa vitória vai levar mais uns 20, 25 mil torcedores, que talvez não fosse agora. Cruzeiro ganhou, muda o astral, vai embalado, hein, Ale?
4: Aliás, é o que o Cruzeiro tem feito no retorno, né? Vale lembrar que é o líder do retorno do Campeonato Brasileiro. Essa foi a quarta vitória consecutiva no Brasileirão. E não é qualquer vitória, né? Não é qualquer adversário. E você sabe muito melhor do que eu, né, o Tiagão, com 80 anos de Rádio Itatiaia, da nossa responsabilidade, né, do canhão, que é a rádio mais ouvida do Brasil. A gente não pode mentir pro torcedor. Primeiro tempo foi ruim. Primeiro tempo, defensivamente, foi parecido com o que aconteceu no Maracanã, no segundo jogo da quartas de final, oitavas de final, perdão, da Libertadores. Então, defensivamente, no primeiro tempo, o Cruzeiro teve muita dificuldade não achou o time do Flamengo. O Cruzeiro ofensivamente achei que foi melhor do que o primeiro tempo lá, mas defensivamente deixando muitos espaços, os dois zagueiros com cartão amarelo e realmente com muita liberdade, né? Tanto pro Arrascaeta quanto pro Pedro, enfim, o Flamengo

0: jogou muito à vontade no primeiro período e a gente destacou isso, né? E no segundo tempo o Cruzeiro voltou com uma outra atitude, tentando fazer os encaixes na marcação, que evidentemente correria mais riscos na última linha, mas era o que tinha que fazer para tentar retomar o quanto antes a posse. E aí a entrada do Wesley foi muito importante, né? O João Costa é um jogador que colabora, que tentou correr para trás, mas o Wesley entrou com muita personalidade, né? Chamando a bola para ele mesmo, tentando fazer a jogada diferente. Então foi uma boa troca do Arthur Jorge e a atitude, né? O Cruzeiro no segundo tempo foi melhor que o Flamengo. É o Cruzeiro que a gente espera, principalmente diante da sua torcida. É o Cruzeiro que a gente queria ter visto lá no Maracanã, principalmente no primeiro tempo. E aí as coisas começaram a acontecer, né? As trocas no Flamengo foram muito em função do desgaste. Aliás, uma fofoquinha aqui, viu, Tiagão? O Arrascaeta saiu, mas bravo. Pensa, nossa senhora, ele
1: queria matar. Se o Arrascaeta tá chateado, eu tô feliz, Ale.
0: Eu também, e eu fiquei só satisfeito porque ele tipo deu um cartão vermelho pro Léo Jardim. Aliás, eu tô muito curioso para saber se o Léo Jardim continua achando que o elenco do Flamengo é muito melhor que o do Cruzeiro, né? Mas essa é uma outra história. Enfim, segundo tempo em que o Cruzeiro se impôs, que foi para cima, o Kenji também mostrou personalidade, o Gerson, ele entra, ele muda a cara do time, né? Principalmente quando tá saudável. E aí o Cruzeiro foi premiado não só com esse golaço do Arroio, aliás, todo dia o Arroio quer ter pela frente o Lino, né? Constrangedor, todo dia ele tira o Samuel Lino pra nada. Aliás, o Samuel Lino foi parar lá na Lagoa da Pampulha com os meus familiares, as capivaras. E depois no finalzinho foi premiado, né? Com o Vidalba tendo uma visão impressionante, o Matheus Pereira conseguindo espaço para finalizar. E ó, que maravilhoso, que lindo é o futebol. O Fabrício Guerreiro sempre fala, né? Futebol é a melhor coisa para se fazer de roupa. O Léo Ortiz talvez seja o zagueiro mais técnico do futebol brasileiro, não é o melhor, mas é o mais técnico, né? E a gente destacava aqui a facilidade que ele tem de construir, né? De armar o jogo. A bola bate entre as pernas do Ortiz para desviar da trajetória do Rossi e para entrar devagarinho no gol do Flamengo, para dar essa vitória, para dar moral, para dar confiança para um Cruzeiro do Arthur Jorge, que é líder do Campeonato Brasileiro e que no retorno também tem a melhor pontuação, viu, Tiagão?
1: É, golzinho chorado, mas muito importante. Alô, Matheus Pereira, o MP10 deixou dele e o Cruzeiro, hein? Cruzeiro ganhou, já vamos ouvir a galera. O Paulo Azeredo registra o torcedor. Falando na galera, alô, Bruninho, Bruno Oliveira com a Bruna, os papais do Lourenço, tá chegando, hein? Ô, Lourenço, pé quente, já vai chegar daquele jeito com o Cruzeirão voando. Abraço ao Bruninho, também a Bruna, os papais do Lourenço, acompanhando a Itatiaia no pós-jogo para Sete Capete. Ô, Paulo Azeredo, falei na galera, muita gente aqui no pós-jogo no YouTube, hein? Já eu vou ouvir também o torcedor no WhatsApp 99651-9657. Eu quero ouvir a galera com você no Mineirão. A alegria do torcedor do Cruzeiro. Cruzeiro ganhou. Fala aí, Paulinho.
2: Vamos lá, Thiago, vamos conversar com a galera que tá aqui embaixo. Tem uma turma que veio de comboio aqui, ó. Tem tropeiro, meu Deus do céu. Pra você que é serrote, viu, Thiago? Tem tropeiro aqui pra quantas pessoas? Ah, como é que a senhora chama?
3: Começa, não.
2: Dona Solange, tem tropeiro pra quantas pessoas?
3: Pra 4 pessoas, mas ainda dá mais gente ainda, nós vamos dividir.
2: Tem muita gente, né? Eu vi que vem muita gente aqui, né? Tem pelo menos umas 10, né?
3: Família toda, 10 pessoas, viemos de Montes Claros.
2: Montes Claros? Mock City?
3: É, todo mundo cruzeirense doente.
2: Maravilha, lá a senhora ouve Itatiaia com certeza.
3: Com certeza.
2: Sempre ligada. E hoje veio de longe, mas pra sair pra longe, feliz da vida. Deu pra ganhar hoje, hein, Solange?
3: E vai ganhar sempre, vai matar o galo.
2: É isso aí, terça-feira tem um super clássico. Vai fazer o quê?
3: Fazer uma galinhada.
2: A galinhada da boa. Tá certo. Deixa eu pegar mais gente da família aqui, de Montes Claros. Como é que você chama, amigão? Ô, Fabrício, ele queria tirar uma foto com você, viu? Ele tava implorando, Fabrício. Ô, Fabrício, tira uma foto aqui, Fabrício. Como é que você chama?
4: Chama o Bruno.
2: Bruno, lá de Montes Claros. Qual o bairro lá?
4: É Belvedere, Montes Claros.
2: Ó, se for igual daqui, é pra quem tem, né?

0: Não, é só uma quebrada lá.
1: Muito bem, vamos lá. Ô, Bruno, fala um pouquinho do jogo de hoje, o que você achou do time do Cruzeiro, do primeiro tempo, que foi muito diferente do segundo tempo, e agora a preparação para terça-feira.
0: Cara, a gente veio com a expectativa de não repetir o primeiro tempo que nós fizemos no Maracanã. Então acredito que hoje nós mostramos a força do Cruzeiro, a força do Mineirão, a força da torcida, e com certeza saímos com esses três pontos, que é muito importante para nossa caminhada, e com a cabeça erguida para enfrentar nosso maior rival lá, e vamos esbagaçar as frangas na terça-feira e, se Deus quiser, classificar.
1: Quem foi o cara hoje aqui?
0: Ah, cara, pra mim o Matheus Pereira, né? O homem do o 10 nosso, né? O clássico nosso, e o Arroio. Mais uma. Ô! Como é que é o nome do 16 lá do Flamengo? O horroroso.
1: Ah, o Samuel Lino.
0: Cirino, você ficou no chão de novo, meu querido. Você é muito ruim. Você é horroroso. Você mandou lá na internet lá que deixou você no chão, que você repetiu, que ri por último ri melhor. Você é fraco. Ah, e pro Zulubu, obrigado pelas duas Copas do Brasil, tá? Essa conta aí é nossa. Vocês devem a gente muito ainda.
1: Tá feliz da vida, a turma de Montes Claros. Vai voltar em comboio, feliz da vida.
0: Feliz da vida, bastante KM aí, mas com o coração cheio de alegria. Valeu. Fabrição, você é o cara, velho.
1: Tá aí, ó. Fã do Fabrício também. Amigão, ele subiu aqui, Thiago. Uma velocidade. Que eu falei assim: se o Arthur Jorge chamar, ele entra em campo lá. Como é que você chama, amigão?
2: Pique de jogador Nilson Nassa Lima Batista, do bairro São João Batista.
1: São João Batista, maravilha. Ô, Nilson, o que você achou do jogo de hoje, da postura do Cruzeiro? A torcida esperava isso também, né, cara? Faltou um pouquinho, talvez, lá no Rio de Janeiro, mas hoje aqui foi diferente.
2: Cara, eu tenho que... Eu gosto de fazer alguns comentários nas minhas redes sociais. E hoje o que sobressaiu foi a garra. Que é o que faltou no último jogo, na minha concepção. O time jogou muito bem. As duas laterais foram muito firmes, consistentes, diferente do jogo passado. E o que sobressaiu hoje, pra mim, foi... É isso aí. Foi a questão da raça. E o último lance ali do Matheus Pereira, nitidamente ele estava cansado, ele não estava conseguindo recuperar muito, mas deu um gás ali, meteu o gol e graças a Deus nós saímos com uma vitória muito grande.
1: Pensando naqueles que foram poupados, evidentemente, volta, Gerson, Jonathan Jesus e tal, mas o time é esse aqui para terça-feira?
2: Com certeza. Eu acho que esse time aqui vai ganhar muito fácil do Atlético Mineiro, nosso arquirrival. E eu posso mandar um abraço?
1: Claro.
2: Queria mandar um abraço, meu filho, tá aqui, o Gustavo.
1: Como é que ele chama?
2: Gustavo Lourenço Batista.
1: Fala aqui, Lourenço. Manda um abraço pro pai também.
3: Abraço meu pai, Nilson, né? Nilson, né? Minha mãe, Samanta, Lourenço Batista. Achei o jogo bem difícil, bem pressionado mesmo. Achei o jogo muito, sabe, muito tenso. É muito disputado, muito tenso. Sobressaiu muito bem. E é isso.
1: No final, deu tudo certo.
3: É, no final deu tudo certo.
1: Tá certo. Fechar com mais um aqui, Thiago. Tá aqui pedindo pra falar na Itatiaia. Como é que você chama, amigão?
4: Meu é Lucas Gustavo.
1: Tá aqui de BH ou não?
4: Eu venho de Buritizeiro, Pirapora, Rio São Francisco.
1: Ô, terra boa, hein? É, molhar o bumbum lá no Rio São Francisco não é ruim não, né?
4: Ruim não, é o melhor lugar que tem. Eu queria mandar um alô pro meu pai, Gilmar Afonso. Ele tá escutando agora.
1: Tá ouvindo agora? Seu Gilmar?
4: Zero, seu Gilmar.
1: Então fala aí, manda aquele alô bacana pro seu Gilmar lá.
4: Fala, pai, sou aqui do Mineirão, mandando um alô pra você, pro senhor. Eu te amo, minha mãe também, minha irmã. E obrigado por tudo. E falando do jogo, Cruzeiro hoje fez uma partida muito boa. Eu acredito que as duas laterais acertaram hoje. Acredito que naquele jogo contra o Flamengo tinha que ter sido o Vidalba, tinha que ter sido o Fagner na lateral direita. E é isso aí, vamos que vamos, pra tudo pra cima deles. Que terça-feira não tem conversa não, nós temos que ganhar e vai dar tudo certo.
1: Você pesca muito lá, não?
4: Pesco nada.
1: Mais nada mesmo.
4: Mais nada.
1: Então, pra finalizar, pro seu Gilmar ficar feliz. Manda aquele grito de Cruzeiro, de zero, pra ele ficar feliz lá em Pirapora, lá em Buritizeiro, né? Lá em Buritizeiro, na região lá de Pirapora, pra turma comemorar a vitória lá em Buritizeiro. 1, 2, 3, 0! Tiago, é Buritizeiro, é Moxiri, é Minas Gerais, é o Brasil, é o mundo ligado na Itatiaia, Tiago.
5: Boa, Paulo Azeredo, hein? 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Ah, o domingão da torcida do Cruzeiro é só alegria. E no domingão, meu amigo, tem catraca livre em Belo Horizonte. Os ônibus de BH já transportaram mais de 8 milhões de passageiros de graça. Domingão tem catraca livre, feriado também. 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Você pode participar já no WhatsApp, vai mandando aí 99651-9657. Galera que se liga na Itatiaia, o André Pulga Med, né? Está todo mundo aqui, ó, o Rafinha acompanhando a Itatiaia em Montes Claros, no nosso YouTube, no Itatiaia Esporte. Tá liberado o chat para você também mandar o seu recado de onde você acompanha a Rádio de Minas no pós-jogo da Itatiaia 7 Cabete. 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Já já, hein? Vamos ouvir o técnico Arthur Jorge. Análise importante hoje do comandante do Cruzeiro. Mas antes, eu quero ouvir outra análise importante. Eu dei um tempinho até pra ele tomar um fôlego, porque o Fabrício Guerreiro tá daquele jeito. Ô Fabrício, te avisei. Hoje não, Flamengo. Hoje não, Guerreiro. A chave virou. Agora vem o clássico terça-feira e o Cruzeirão vai daquele jeito, hein, Fabrício?
0: É, você deixa, você quer me esfriar, né, Guerreiro? Mas não tem como, não tem como. Depois de um jogo desse, meu irmão, isso sim é Cruzeiro, cara. Isso aí, ó, isso aí que o torcedor exige, cara. Isso aí que essa camisa exige. É entrar e correr, se dedicar. Jogo grande não tem como ganhar só na técnica. Isso aí não existe, entendeu? É jogar do jeito que jogou hoje. Desde o primeiro tempo, com personalidade pra jogar. Isso é o melhor esporte do mundo, cara. Melhor coisa pra se fazer na vida. Tem nada melhor que jogar bola. Independente de quem for, Flamengo, Atlético Mineiro. Meu irmão, joga em bola, 50 mil, 30 mil, 60 mil, se divirtam, mas se divirtam, performando. É a melhor coisa que tem, um ajudando o outro, tanto na parte defensiva quanto ofensiva. E é isso aí. E agora sim, se tinha ressaca, porque tem umas ressaquinhas. Quando você é eliminado numa Copa da Libertadores, a principal competição que existe aqui, cara, é normal, cara, dar uma baqueada, baixar um pouco a moral, tristeza. Torcedor ou jogador, Thiago, ele não tem plano B. É plano A sempre. Então, quando é eliminado, dá uma baixada. Mas se tinha, agora, ó, chuta essa coisa, chuta pra longe. Essa ressaca moral baixa, que agora é moral. Eleva a moral, ganha do Flamengo, cara. No Maracanã, no Mineirão, do jeito que foi hoje. Pra terça-feira, daquele jeito, Copa do Brasil, chegar com tudo, retomar essa confiança. Fica esse parâmetro aí, ó. Saber que não vai ter jogo fácil, porque é clássico, vale vaga na Libertadores. Quem passar ali, provavelmente vai estar na final, já classificaram para Libertadores, porque Inter e Grêmio não vão dar conta. Então, é foco total, terça-feira, que eu tenho certeza que a torcida vai vir aqui comparecer, apoiar o tempo inteiro, e esses jogadores têm que ter essa personalidade. É isso aí, isso é Cruzeiro. E aí, ó, vamos, é isso aí, bora. É essa música? Não pode cantar o resto. A turma tá ligada, é que você não conhece,
1: irmão. Que susto.
5: Eu conheço, eu sei qual é. Mas você pode cantar uma outra, Fabrício. Da Copa do Brasil.
0: Não provoca o homem, assim. Pelo amor de Deus, cara. Agora eu vou acalmar um pouco, eu vou lá no banheiro agora.
5: Você não vai cantar uma música, Fabrício?
0: Calma.
5: Canta o hino do Cruzeiro, então. Cara. O hino do Cruzeiro, Fabrício.
0: E chega. Agora esse Flamengo toda hora. Agora sim, ó. É toda hora vir aqui. Acho que isso aqui é o quê, meu irmão? É terra de ninguém? Não é assim, ô Flamengo. Isso aqui tem dono, irmão. Então, ó, vai pra casa aí, entendeu? Com essa derrotinha, não adianta vir. Time titular, não sei o quê. Sabe, ó. Esse é o Cruzeiro. E eu mostro que um time desse tá aprendendo, né? Com essas derrotas. Espero que tenha aprendido, né? Porque terça-feira, meu irmão, é guerra. É guerra no sentido esportivo, né? Vamos se matar aí, gente. Pelo amor de Deus, né?
5: É no campo. Ô, Fabrício, tem um montão de gente. Deixa a imagem do Fabrício na cabine, que o povo gosta. A torcida do Cruzeirão gosta de ver o Fabrício. Ô, Fabrício Guerreiro, né? Fabrício, tem um montão de gente indo embora agora, saindo do Mineirão. Olha a responsa que eu vou te aplicar agora. Tem um montão de gente saindo do estádio, mais de 30 mil, todo mundo no carro ouvindo a Itatiaia. Milhões e milhões, porque a Itatiaia é pelo 12º mês consecutivo a rádio mais ouvida do país, Fabrício. E pra toda a torcida do Cruzeiro, você vai cantar agora a capela, o hino do Cruzeiro, pra jogar aquela energia positiva pra terça-feira. Eu tenho certeza que todo mundo vai cantar junto com você. Onde estiver, 10h55, abre a janela aí da sua casa, torcedor do Cruzeiro. O hino na voz do Guerreiro é diferente, hein? Vai lá, Fabrício, dá um recado.
0: Canta comigo então aí, ó. Rapaziada, tem que cantar então, hein? Que sozinho, sozinho você vai ver, o Thiagão, você vai ver que não fica maneiro. Mas quando a gente junta aqui, ó, 61 mil pessoas aqui cantando esse... Nossa, né, ó, de arrepiar, filho. Existe um grande clube na cidade que mora dentro do meu coração. 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
5: Fabrício Guerreiro, a Itatiaia tem, só a Itatiaia tem, o Fabrício Guerreiro, ídolo do Cruzeiro, mandou bem, Guerreiro, é essa energia, é nesse clima, vem aí a cobertura, a grande cobertura da Itatiaia para o Super Clássico de terça-feira, jogo às 21h, vamos ter 3 horas de pré-jogo, hein? A partir das 18h, toda a equipe da Itatiaia empenhada para esse grande jogo. O Atlético, que não perde há mais de 10 jogos, o Cruzeiro, que virou a maré com essa grande vitória para cima do Flamengo, vai ser um grande jogo. O Rodrigo Mangarotti, o Rodrigo tá acompanhando a gente na Record, muito obrigado pela audiência, Rodrigão, feliz da vida, Cruzeiro ganhou, hein, gente? 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O Ale Oliveira, já vou ouvir a galera que tá participando com a gente no WhatsApp 99651-9657. Vou ouvir o torcedor com o apoio da Prefeitura de Belo Horizonte. Agora, o Ale, aquela história do Vidalba, né? Que você bateu tantas vezes na tecla aqui, que era possibilidade, funcionou, né, Ale?
0: É, a gente já sabia que existiria uma dificuldade gigantesca de substituir o Kaique, né? Porque ele é um cara que, na minha opinião, vai ser o lateral da seleção brasileira, né? E ele vinha jogando muito bem, com muita confiança, ofensiva e defensivamente. Então o Rojas chegou com uma tarefa que era muito complicada, né? Na verdade, substituir a altura, impossível, né? A não ser que o Pedrinho fosse no futebol europeu e fizesse uma contratação milionária. Mas o Rojas vai ajudar, sem dúvida que vai. Só que ele ainda não está pronto. E mais, o Vidalba, que vale a gente lembrar, né? Fez um 2025 muito bom. Muito bom. Para mim foi o melhor ano da carreira dele, do que eu acompanhei, né? Mas como zagueiro. Mas é um cara que está acostumado a jogar grandes jogos, acostumado a vestir essa camisa e marca muito melhor do que o Rojas. Só que nesse caso ele ainda foi decisivo no momento ofensivo, né? Com uma tranquilidade de primeiro ganhar no alto, né? Já que ele não é um cara gigante, né? E depois a percepção de ter o Matheus Pereira livre, né? Então ele cabeceou, ele ajeitou essa bola pro Matheus Pereira e foi muito bem, né? Aliás, o Vidalba e o Fagner que deveriam ter saído jogando lá no Maracanã. Sem dúvida que sim, porque é difícil, viu, Tiagão? Primeiro tempo aqui, o Fabrício Guerreiro viu isso lá no Maracanã. Os caras, quando eles estão com gás, quando eles estão no apetite, é difícil, porque é muito tapa de primeira, é muito toque diferente. O Pedro é um monstro de jogador, ele é um monstro de jogador. Agora, no segundo tempo, o Cruzeiro voltou muito melhor, o Flamengo sentiu não só a melhora do Cruzeiro, mas o desgaste. As trocas não foram no mesmo nível, e olha que a gente está falando de grandes jogadores que o Flamengo tem à disposição, mas você não substitui um Arrascaeta, um Paquetá, um Pedro, e não paga um preço técnico por isso. E o Cruzeiro foi crescendo, foi se empolgando, depois do gol do Arroyo, então, a torcida veio junto, o Arroyo não só fez mais um golaço, não só, mais uma vez, humilhou o Samuel Lino, como trouxe a torcida para jogar junto. E aí isso aqui virou, nossa senhora, uma atmosfera muito positiva. O Flamengo teve oportunidades, é verdade, mas o Cruzeiro foi melhor no segundo tempo e insistiu e lutou. Muita gente já estava satisfeita com o empate, mas não o Cruzeiro, que foi buscar essa vitória
1: que realmente dá muita moral, né? E essa campanha, né, do Arthur Jorge, desde a sua chegada, que é a melhor campanha do Campeonato Brasileiro e líder do retorno, até então jogando 3 competições, né? Então é muito significativo, eu acho que isso aí certamente vai dar confiança. Claro que o período, né, o Thiago, de descanso, ele é muito curto, né? Daí o quê? 72 horas? São 3 dias só. Agora, pro cara dormir, pro jogador dormir, o guerreiro sabe, o guerreiro não dorme até hoje, né? Pra você ter uma ideia. Mas pro jogador pegar no sono agora é difícil, amanhã tem trabalho de recuperação e segunda-feira já é a véspera do jogo, né? E que jogo, né? Mas sem dúvida que a confiança, a moral, sabe? O tesão que é ganhar um jogo desse do jeito que foi, sem dúvida que é um combustível para esse Cruzeiro, com algumas notícias boas, né? Algumas que se confirmaram, né? O Fagner e o Vidalba, o Mateuzinho, eu sei que a torcida fica meio assim com o Mateuzinho, viu, Tiagão? Mas no campo, principalmente, você vê que ele é um cara que ele erra, né? Ele erra, mas ele não se omite. Inclusive, quem meteu a bola pro Arroio deitar e rolar mais uma vez no Samuel Lino foi o Mateuzinho. Muitas vezes ele faz o trabalho do meia, né? Ele não para de correr, ele não é um grande marcador que nem o Romero, mas ele tá sempre atrás da linha da bola. Então é um cara que também rendeu muito bem, acho que para os grandes jogos, os jogos mais difíceis, eu acho que é muito justo você pensar numa composição de meio campo que tenha o Mateuzinho, que tenha o Lucas Romero, que tenha o Gerson e o MP10, é muito justo, cara, é muito justo. E o Arroio, cara, é aquele negócio, né, uma de Pelé e outra de Macalé, mas de Pelé dele, rapaz, é a fase boa do Pelé. Então, várias notícias boas, mas sem dúvida alguma que em termos de Campeonato Brasileiro, não é nem tão significativo, porque o Cruzeiro não...
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7: Temperatura, 25 graus. Temperatura, 25 graus.
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1: Tá gravando? Então bora, Juninho, solta aí, menino.

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0: delícia. Valeu demais.
1: João.
0: Obrigado pelo convite. Que Deus abençoe ainda mais sua vida. Você é um cara...
1: Que isso, obrigado, viu?
0: 100%.
1: Ter você no meu DVD, meu irmão. Prazer muito grande, viu?
0: Tamo junto, igualmente.
1: Todo sucesso do mundo.
0: Sucesso, Guilherme. Valeu, moçada.
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2: Cerveja aí?
3: Tem!
2: E tá gelada?
3: Ah!

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1: E bora, bora, mais uma. Alô, Cleusa Pereira, Douglas Pereira. Vamos dar essa forró com o moleque do Piseiro, Diego Silva. Volume 4 pra galera, hein?

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2: Bora, cara, assim, ó.

0: obrigado a tocar seu coração com essa música. Nenhuma mais toca, amiga.
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0: Gilmar, pô, tamo
1: essa
0: junto,
1: aqui é pra nós, cara. Fazer.
0: É nóis.
1: A turma chora.
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1: Alô, Sonega Paredão. Alô, Sione, Carreta Pitbull. Alô, Marcelo Transformes. 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
2: Olha só.

0: Aê! Maravilha! Obrigado, gente! Beleza!
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0: uma comida boa, né?
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0: Da onde você tirou esse papagaio aí, velho?
1: Pai, eu sei não, achei que ia ficar massa, mas ele acabou cagando em mim tudo.
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0: véi. Segura. O homem do saco de sal tá aí, olha ele aí, ó, sozinho, ó. Que festa animada, gente, tá parecendo as festas de Varzelândia, hein?
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2: Boa noite, Fortaleza! Sejam bem-vindos à gravação do DVD do KM. Vai começar a putaria, meu filho! Os ET estão vindo me buscar!

0: Quem gostou faz barulho aí.
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2: Está chegando o piso. 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
1: Caramba! Chegando em casa às 4 horas da manhã. O que é que eu vou dizer pro marido?

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1: Essa música aqui que eu vou cantar agora, eu dedico a todos os caminhoneiros do meu Brasil. Repertório.

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1: Uai, menino, esse forró chicote de luxo é bom demais, rapaz. Dá vontade de dançar até criar broboia nos pés.

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0: Solange Almeida.
1: Maravilha.
0: Tem mais uma.
1: Tem
0: mais uma.
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3: E aí, parceiro, como é que tá o coração?
4: Rapaz, tá batendo muito forte, mas eu tô preparado.
3: Será que tá tudo pronto?

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0: Balsil aí. É show, papá.
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0: Quem gostou dessa? Quem gostou dessa? Música linda, né?
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0: sucesso, meu irmão. Barões da Pisadinha, Guilherme Silva,
1: Felipe Barão,
0: tchau,
1: Rodrigo Barão, obrigado, que Deus abençoe.
2: Muito obrigado, meu irmão.
1: E vocês, meu DVD.
2: Show de bola.
1: Imensa, viu?
2: Sucesso.
1: Sucesso.
2: Que Deus abençoe.
1: Isso
2: já é.
1: É
2: sucesso.
1: Guilherme Silva aí.
2: E Barões da Pisadinha.
1: Estourou, meu filho.
3: Pra tocar no paredão, bebê. Faz barulho aí, turma, Guilherme Silva.
4: Sereno e Companhia.

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